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Não se preocupe com o futuro. Cante. Não se sinta culpado por não saber o que fazer da vida. As pessoas mais interessantes que eu conheço não sabiam aos 22 o que queriam fazer da vida. Alguns dos quarentões mais

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Agora são 6:33, 6:33. Hoje, segunda-feira, 13 de julho de 2026. Um desejo para você que está ligado à programação da Amizade, de uma excelente segunda-feira, uma excelente semana. Obrigado pela companhia. E nós vamos seguindo com a programação, a boa música, informação, o destaque dos melhores anunciantes em mais um Amanhã Campo e Cidade, segundou, segundou. 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Vamos seguindo com música. Vamos com mais sucesso. Agora são 6:34. Bom dia, cidade. Bom dia, grande região. Obrigado pela sintonia.

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5: É, nós vamos seguindo com o Campo em Cidade. Agora são 6:52, 6:52 da manhã. Bom dia para você que está ligado aqui na programação da Amizade. Uma excelente semana, boa energia e obrigado pela companhia. 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Bom dia, trabalhador, bom dia, trabalhadora do campo ou da cidade. 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E o sucesso não para aqui na programação da Amizade. Vamos com banda Samarino, Vaza. Depois também tem Renan Júnior.

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8: 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Hoje, segunda-feira, 13 de julho. Sol com muitas nuvens durante o dia e período de céu nublado. Noite de céu limpo. Mínima de 7, a máxima chega aos 11 graus nesta segunda-feira. Mínima de 7, a máxima chega aos 11 graus. Na terça-feira, dia 14, sol o dia todo sem nuvens no céu. Mínima de 5, a máxima chega aos 15 graus. Mínima de 5, a máxima chega aos 15 graus na terça-feira. 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
8: É, povo da amizade, agora são 7:09, 7:09. Aqui nós vamos seguindo com a programação até as 8:30. Uma boa segunda-feira pra você que está já na lida desde a madrugada, teve que saltar cedo, hein? Você que tá chegando pra tua lida de costume, aquele abraço. Você viajando por aí pela região, nos dando uma carona. É Rádio Amizade e alegria no ar pra você. E eu na tua companhia no Campo e Cidade até às 8h30 desta segunda-feira. 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Vamos trazendo mais música. Grupo Cordiona, Matando Saudades.

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0: Maravilha, maravilha, agora são 7 horas 38 minutos, 7:38. É Rádio Amizade e nós vamos continuando com a programação nesta manhãzita. Obrigado a você pela companhia da audiência em toda a grande região. 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Vamos trazendo mais música na programação. Vamos trazendo aqui para cantar recentemente lançada a música, a Maiana Gaiteira. Maiana Gaiteira canta a canção Nas Mãos de Deus, aqui na programação da Amizade.

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7: É, povo ligado na Amizade FM, aquele abraço, obrigado pela companhia. Segundou, hein? Segunda-feira sempre é mais pesado. É o clima, hein? É, daqui a pouco. Fandango, dança, comilança no final de semana. Aí na segunda-feira tem grenar. Demora um pouco, né, Marrom? Tomando uma aguinha para desidratar. E assim faz bem uma água gelada, né? E o tempo vai passando e as lidas vão acontecendo. E você é ligado aqui na programação da Amizade. Pouco bom, hein? 7h54 da manhã. Alô, nosso amigo Giva. O Giva da Deja. Lá em São Sebastião da Raia, naquela região, sempre acompanhando a programação da Amizade. Aquele abraço, Giva da Deja. Alô, Deja. Alô, Giva. Pessoal da Fazenda Dutra acompanhando a programação da Amizade. Obrigado sempre pela companhia. Também grande abraço ao nosso amigo Neco, Nequinho, né? Nequinho ali mora no Siríaco, na cidade, né? Nequinho que é sobrinho do nosso amigo Pedro da Jora. Alô, Pedro da Jora também, aquele abraço, dona Jora, obrigado sempre pela companhia. Vamos com música na programação. Pode mandar a sua mensagem também, se quiser participar da programação, fica à vontade em 984-35-2490, é o WhatsApp, hein? 984-35-2490. Vamos com Baitaca, história do Tico Louco.

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Participação de luto. A funerária São Luís, juntamente com a esposa Hermínia Balbinotti Ouro, filhos Nélio, Nereu, Célio, Jadir, Romeu, Rudineia, Daniela, genros, noras, netos e bisnetos e demais familiares, com pesar comunicam o falecimento de Vicente Vitor Ouro, com 89 anos. Seu corpo está sendo velado na Capela Mortuária Municipal de Vanini. Celebração da esperança será hoje às 10 horas e logo após sepultamento no cemitério municipal de Vanini. A funerária São Luís informou através da Rádio Amizade, juntamente com os familiares, o falecimento de Vicente Vitor Ouro, com 89 anos.

0: Previsão do tempo nesta segunda-feira, hoje dia 13 de julho. É sol com muitas nuvens durante o dia, período de céu nublado. Mínima de 7, a máxima chega aos 11 graus. Mínima de 7, a máxima chega aos 11 graus nesta segunda-feira. 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
0: É de rachar, chincha. Agora são 8:09, segunda-feira. Devagar e continuado, né? Pra não deitar com os arreios no meio do eito aí, né? Então vamos devagarito no mais. E assim nós vamos seguindo com a programação. São 8:09, 8:09. Um bom dia para você de toda a grande região que está conosco. 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Vamos seguindo com mais música na programação, sempre ligado conosco nas manhãs, nosso amigo Mulato, alô Mulatinho, lá em São Sebastião da Raia, Ciríaco. Alô, Mulato, obrigado pela companhia de sempre. Mulato que gosta muito de escutar o Sangue de Gaúcho. Vamos trazer na voz do Gilney Bertucci o Sangue de Gaúcho. Aproveitando também ali por Ciríaco, palmeando mate. Já com estabelecimento aberto, nosso amigo Nene Moreschi. Bar, lancheria, restaurante e dormitório do Nene, né? Esse é conhecido aí em Ciríaco e além fronteiras. O Nene Moresco, já tem o pessoal por lá, não é? O seu Sebastião Ribeiro ali, e mais gente, seu Iracim Barac, estão contando o caos, né? As novidades aí as reportagens do final de semana e tudo mais, não é? E tomando um mate e ouvindo a Rádio Amizade, aquele abraço.

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Agora, são 8:19, 8:19. Nós já estamos aí chegando ao final da programação desta segunda-feira do Campo e Cidade. Fica aqui o desejo para você, meu amigo, para você, minha amiga, de uma excelente segunda-feira, uma boa semana. Continue acompanhando a programação da Amizade, tem sequência até a meia-noite. E nós voltamos amanhã, cedito, às 6 da manhã, não é? Ao sabor de um mate novo. Vamos deixando aqui, para encerrar esse espaço da música do Rio Grande, Os Serranos, Casamento da Doralice. Depois também tem Wilson Paim, Senhorita. E se o tempo permitir, canta o Luiz Rec, Minha Lembrança. Aproveitando o embalo, mandando um abraço lá pro nosso amigo Claudecir Chiarello. Tá na lida, né? Claudecir Chiarello e também o seu Ostanir Mazeto. Sempre na lida do leite, né? Da ordenha. É, e ouvindo a programação da Amizade, aquele abraço ao seu Estenir Mazeto e também ao Claudecir Chiarello. Claudecir Chiarello dos Irmãos Chiarello, né? Musical Irmãos Chiarello. Ontem me dei uma carona, né? Eu tava no centro a pé, né? Me levou até o rancho, né? Daí não precisei caminhar a pé, né? Aquele abraço. Já vim aproveitando, mandando um abraço pro pessoal do Musical Irmãos Chiarello, Claudemir, o Igor. Estiveram aí no final de semana, no sábado à noite, animando um fandangaço. É lá no CTG Felipe Portinho de Marau, hein? Gurizada que vão longe, hein? Na grande região da Serra também, levando a boa música e levando o nome do município de Siríaco. 8:20.

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5: Horas 38 minutos. Bom dia. 8:38. Bom dia de segunda-feira. Começamos mais um Manhã Amiga pra você nesta semana. Novamente aí do mês de julho, né? Estamos ainda no mês de julho e hoje, dia 13, né? 13 de julho, dia mundial do rock. Ó, que interessante. Também dia do engenheiro sanitarista, também morte de Frida Kahlo, né? A mexicana, a pintora mexicana Frida Kahlo. Também em 1901, Santos Dumont contornou a Torre Eiffel. Também em 1997, Cuba recebeu os restos mortais de Che Guevara. Também hoje, dia de Santo Henrique e Santa Cunegundes. Faltando 171 dias para o ano de 2027. Neste momento, tempo nublado, né? Aqui na nossa cidade, temperatura 6 graus. Friozinho voltando, né? Mas aí tem previsão, né? De aumentar as temperaturas ainda esta semana. Durante a nossa previsão do tempo, vamos ver como é que vai ficar a semana. Hoje também, né? Amanhã aí, vamos vendo como que vai os dias da semana aí na nossa previsãozinha do tempo.

Quero mandar um abraço grande pra você que nos ouve longe da gente, né? Pela internet, sempre ligadinho aí com os aplicativos, né? Instalando aí no seu celular, nos ouvindo também pelo site. A você também que nos ouve com o teu rádio, você que nos leva de carona aí no teu carro, né? No teu caminhão. Muito obrigada sempre pela preferência. Você que é aqui da nossa cidade, também do interior da nossa cidade, você que é todas as cidades da nossa região e nos acompanham, te desejo uma ótima semana e também uma ótima segunda-feira. Para você participar da nossa programação, tem o nosso WhatsApp 54984352490. O nosso telefone fixo 3351-1277. Por aqui o sucesso sertanejo, nacional, internacional, por aqui o melhor das bandinhas. Então, a partir de agora, você pode falar com a gente aí pelo nosso WhatsApp e pedir a tua música de preferência, fazer o teu pedido. Eu sou Rosane Dalla Corte, neste espaço contigo, de segunda a sexta-feira, das 8h30 até meio-dia. Aqui na nossa programação tem o nosso momento mensagem, tem também a nossa previsãozinha do tempo, tem algumas notícias e muita música. Então, se ligue com a gente. Pra começar a roda pra você, Zezé de Camargo, Vestido de Noiva, na programação especial pra gente abrir o nosso espaço da música sertaneja. Bom dia, bom dia.

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1: E não falta sol aqui, não falta chuva.
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0: 9:18, 9:18, Emílio Eduardo na programação para você nesta manhã de segunda-feira. Bom dia para você, ouvinte que nos ouve, que nos acompanha. E tem o Joel que com a gente vai falar um pouquinho sobre a biorressonância magnética quântica. Pessoal da GeoSaúde aqui com a gente neste momento. Bom dia, Joel, tudo bem?
1: Bom dia, Rosane. Bom dia, ouvintes da Rádio Amizade. E estamos aí novamente, né? Tradicional, nas segundas-feiras, né? Uma vez por mês a gente fazendo o nosso bate-papo ao vivo aí, né? Sobre saúde e bem-estar. Essa manhã emburrada de segunda-feira, podemos dizer assim, né? A gente não sabe, aquele velho ditado, se chove, molha, uma coisa assim, né? Tá bem complicado, né? Mas enfim, é o nosso inverno gaúcho, então temos que se acostumar com ele, né? E nada mais do que ter, com essas mudanças de temperaturas, clima chuvoso, enfim, né? Ter a nossa saúde em dia, né? Então é o nosso propósito da GeoSaúde, né? Com a questão da biorressonância magnética quântica. Então a gente tá fazendo, Rosane, os atendimentos aqui em Davi Canabarro, né? Tradicionalmente hoje e amanhã, ali na clínica da Glaucia Monhon, né? Então vamos aí na peleia, né?
0: E passando rápido também, porque parece tão pouquinho, né? Que tu tava aqui pois e o mês voa.
1: Mas nem me fala, eu tava pensando agora vindo pra cá, né? Na estrada, cara, se tu nós parar pra analisar, a gente passou da metade do ano já, né?
0: Isso aí.
1: E assim é muito, as coisas parecem que andam muito rápido, né? Uhum. Tipo, é algo
0: surreal,
1: né?
0: Verdade.
1: Isso é bom e ruim também, né? Então, é complicado.
0: Ontem,
1: né?
0: Até fiquei pensando, será que pras crianças passa rápido como passa pra gente, né? Bem estranho, porque quando a gente era pequeno parece que não passava tão rápido assim o tempo, né? E agora parece que voa, voa, né? voa. Verdade.
1: Pois é. Eu acredito que nem pros guris, tu não vê a hora de fazer 18 anos, só vê se pra tu fazer a carteira.
0: É.
1: Ou as meninas fazer uma festa de 15, coisa assim, né? Mas depois que a gente começa a entender que depois disso o tempo voa.
0: Verdade, mas a nossa saúde estando em dia também é o que interessa, né?
1: É isso aí, porque é o nosso bem mais precioso, né, Rosana? Então se torna bem importante.
0: Verdade.
1: E então, Rosana, aí, pra quem não conhece, ou pelo menos nunca ouviu falar sobre a questão da biorressonância magnética quântica, né? Ele é um exame que ele é muito prático de ser feito, né? Por vários motivos. Um, tu não precisa estar tirando sangue, né? Então, tem pessoas que têm medo da agulha, inclusive eu, no caso, né? Então, outra questão também que as pessoas nos questionam muito, Rosane, se precisa entrar nos tubos que nem a ressonância tradicional, que também não tem a necessidade, né?
0: Uhum.
1: Então, e um fator assim que eu sempre gosto de falar é que os exames eles ficam prontos na hora. Então, tipo, para a pessoa estar fazendo o exame, ele é bem prático, usando e bem simples. A pessoa vai estar segurando na mão um bastão eletromagnético, que ele é muito parecido com uma caneta. Esse bastão, ele é interligado a um software. Aí, o que acontece? Durante o período do minuto e meio, mais ou menos, cada órgão do nosso corpo, ele tem uma frequência. Então, as células, através dos seus pulsos eletromagnéticos, elas emitem para esse bastão a frequência que corresponde a cada órgão. Aí, passado esse período do minuto e meio, os exames automaticamente eles estarão prontos.
0: Uhum.
1: Aí o profissional da saúde que realiza esse exame, né, capacitado, ele passa os exames para o computador dele e ele começa a fazer uma interpretação para o paciente. Então ali, Rosane, ele vai relatar para o paciente se a pessoa tem problemas, alguma coisa no coração, por exemplo, se ela tem a questão ali do fígado, gordura. Hoje a gente vê bastante... Hoje, acredito que a nossa própria cultura de alimentação e tal, a gente vê muitas pessoas com gordura no fígado. Não saberia te dizer o número exato, sim, mas acho que umas 80, 85, 90% das pessoas a gente atende tem a questão da gordura no fígado.
0: Uhum.
1: É o que a gente, eu costumo brincar muitas vezes, é que aqui no sul a gente come bem também, né? Então, daqui a pouco pode estar...
0: carninha gorda.
1: Isso. Então, hoje o que a gente vê, assim, muito é gordura no fígado e ácido úrico também. Bah.
0: Também a gordura da carne em si quase nem é, né? Essa parte
1: isso.
0: Da gordura no fígado.
1: É mais a questão de frituras, essas questões, né?
0: Isso.
1: E daqui a pouco também isso vem se colocando junto com alguns hábitos, né? Que tu não faz algum tipo de exercício físico, pessoas mais sedentárias. Então, tem tudo isso, né? Mas é bem por aí. A questão do intestino, hoje a gente vê também usando pessoas bastante com o intestino preso. A questão vai estar mostrando ali também do estômago, a parte do sistema estrutural. Então, eu sempre gosto de enfatizar bastante que hoje a gente atende as pessoas, a maior procura nossa que a gente tem ainda hoje é pela questão das dores.
0: Uhum.
1: Então, hoje, tipo, dentro da questão das dores, a gente vê muito pessoas que sofrem, que ali, no caso, né, tem problema de desgaste, problema de artrite, artrose, osteoporose, problema nas grandes e pequenas articulações que vai estar mostrando, falta de cartilagem. Então, tudo isso... O exame ele vai estar mostrando dentro dos 39 laudos, que é a parte do sistema estrutural, essa questão das dores, podemos dizer assim, né?
0: Uhum.
1: Parte óssea. a questão do homem, a questão da próstata, então ali se tem algum grau de prostatite, algum índice de inflamação. Vocês, né, Rosana, a parte da mulher, todo o sistema ginecológico, seios em si, né, do modo geral. Sistema circulatório, então ele mostra a questão de veias, artérias. Hoje a gente pega muito a questão de pessoas que sofrem com câimbras, formigamentos, que tá muito interligado, sabe, uma coisa com a outra, né? Hoje, talvez, as pessoas também, elas começam a olhar para um lado um pouco diferente, que é o sistema imunológico, que também mostra ali na parte da bioressonância, né, que principalmente a parte do inverno, parece que as pessoas quando chega, vai indo pro lado do inverno, as pessoas elas tendem a se cuidar um pouco mais, porque tu associa aquilo a tu não pegar gripe, se tu tiver uma imunidade boa, resfriado, essas questões, então
0: te deixam debilitado também,
1: isso, né? Aí, então tipo, até cara, se tu tiver o teu corpo assim em dia, pode ser que tu pegue um resfriado, uma gripe, mas ela não vai te debilitar, não vai te afetar. Sim. Tanto como se tu tivesse mal, tipo assim, fraco, podemos dizer, de um...
0: E principalmente até a parte das pessoas mais idosas também, com, né?
1: E crianças, né?
0: Que tem pouco movimento, isso, né? Às vezes até um idoso com pouco músculo, né? Tudo isso influencia. Tudo ajuda, também, né?
1: E depois, assim, também, Rosana, uma outra questão que a gente vê que é uma coisa que não chama atenção. Ali, a pós-Covid, a parte assim de respiratória, sim, sabe? E daí, querendo ou não, ela vem agregada à parte do inverno, que daí, sabe?
0: Asma, bronquite, sinusite, vem tudo junto.
1: Todas, né, essas questões, né? Então, mas enfim, né? O exame aí, pra quem tiver mais dúvidas, né, Rosane? É sempre importante. A gente fala aqui, mas sempre fica dúvidas no ar e tal. Sim. Então, as pessoas podem nos chamar ali pelo telefone, né? Que é o 54 ou 9159-8192. Então esse é o meu contato mesmo, né? Então as pessoas podem estar me chamando aí, tanto pode ser por ligação quanto por WhatsApp e tal, que a gente vai estar sanando as ideias, né? Lembrando que a gente tá aqui hoje e amanhã. Até eu tenho horários, acho que eu tenho um horário amanhã no fim do dia e eu tenho um agora de manhã. Acho que vagou até de manhã esse agora de manhã. E no restante do dia tá tudo cheio nos dois dias, né? E a gente vai estar de novo ali fazendo os atendimentos no mês de agosto aqui, né? No dia 10 e no dia 11 daí. Quando vê, estamos aqui fazendo a entrevista novamente.
0: Passa
1: mês
0: muito
1: que vem.
0: Rápido, verdade.
1: É isso aí.
0: Esses dias até alguém me questionou se esse profissional era uma enfermeira ou um médico.
1: Ela é a doutora Lênia, que é quem atende aqui conosco, ela é médica cubana. Então ela tem toda a experiência. Ela estava falando com nós até na viagem de amanhã. Ela me falou, são 23 anos, se eu não me engano, que ela disse que ela é formada em medicina. E de agora ela atende como terapeuta, no caso. Tem a formação da terapeuta para poder operar o aparelho e tal, ter uma credibilidade um pouco maior. Sim. Mas ela tem todo o conhecimento da medicina, né? E uma coisa assim que é legal lá, que a gente vê assim, que a gente tem profissionais, tem ela e tem mais um doutor que trabalha conosco, é de Cuba, e tem o seu José lá da Serra ali de Piranópolis. No caso, eles trabalham muito a questão da prevenção. Eles têm o Cuba, do modo geral, nesse aspecto, eles têm um pouco a diferença, uma visão diferente da nossa. Eles tentam fazer essa prevenção. A gente antes, espera, né? Isso. A gente espera muitas vezes tipo, deixar gravar um pouco mais para depois ir cuidar.
0: Vai levando, isso. Não vai tratando, aí depois.
1: Vai empurrando com a briga, que nem a gente fala, né?
0: É verdade.
1: Então, tipo, e daí o exame da bioressonância com eles caiu como uma luva, né? Porque, tipo, eles têm muito nessa questão da prevenção. E, tipo, a questão da bioressonância nada mais é do que uma prevenção também, se tu for ver, né? Porque, tipo, tu consegue diagnosticar algo que tá na célula ainda que talvez não foi pro sangue, né? E tu consegue fazer essa prevenção do modo geral, né?
0: Essa parte é a que nós deveríamos fazer sempre, né? Sim. Prevenir, isso, né? Mas a gente, como você disse...
1: como bom brasileiro, sempre, a gente sempre vai deixando. Não adianta, né? A gente sabe que é assim.
0: Às vezes por questões financeiras, às vezes por questões de falta de tempo. É. Às vezes por não acreditar.
1: Também.
0: Às vezes por isso, não adianta.
1: Por inúmeros motivos, né?
0: É. Eu sou muito... confesso que eu sou assim um pouco, porque eu não gosto muito de tomar remédio, sabe? Eu tenho pavor de antibiótico, de qualquer tipo de remédio. Então, às vezes, até a gente vai levando. Porque nessa parte, né? Medo não, né? Mas já tem gente que não vai por causa que tem medo. Ah, vou ter que fazer exame e tal.
1: Descobriu alguma coisa.
0: É, ou descobriu alguma coisa e assim vai, né? É, assim vai.
1: Não, mas é bem por aí. Mas então, Rosane, ele soltando, né? Pra quem vai passar o telefone de novo aí, que tiver alguma dúvida, né? Que é o 549-9159-8192. Então hoje e amanhã estamos por aí.
0: E tem as redes sociais também, né?
1: Isso.
0: Tem o Instagram lá, o pessoal pode conhecer, tem fotos ali, acho que acredito.
1: Depoimentos.
0: Né?
1: Isso, que é o @geosaude, né? Então pode ser tanto no Instagram quanto no Facebook, né? Aí tem
0: bastante, ali já ajuda bastante,
1: bastante também, né? Conteúdo, sim. Porque muitas vezes a pessoa se identifica com aquilo, ah, tu vê um depoimento e tal. Isso. Ah, mas eu sofro com isso, né? E tal. Então é bem, bem interessante,
0: é,
1: né?
0: É, isso aí. Vai se adaptar a buscar aquilo que ouviu lá. Ah, não, eu ouvi, vou faz bem, então eu vou também buscar pra mim.
1: É isso aí.
0: Isso é importante.
1: É bem por aí, né? Uhum. Então seria basicamente isso, mandar um abraço aí para todos os que estão nos ouvindo, né, e desejar uma boa semana a todos.
0: E agora só para as próximas consultas, o agendamento, né?
1: Isso, eu tenho alguma coisa hoje de manhã às 10h20, se não me engano, o horário, e tem uma amanhã no final do dia, o resto dos dois dias tá preenchido.
0: Então quem não conseguiu já,
1: isso,
0: pra hoje de manhã dá para tentar amanhã, né?
1: Isso, o mês que vem, dia 10 e 11, a gente vai estar por aí de novo.
0: Tá bem, então. Obrigada, João.
1: A gente que agradece, Rosane, um abraço.
0: Até mais.
1: Até.
0: Nove horas e 29 minutos, 9h29. Passa o agendamento aí da sua consulta, né? Telefone com o nosso amigo Joel, 99159-8192. 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Vamos pro intervalinho comercial.
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Segundou na programação especial. Você que tá ligadinho com a gente, bom dia, bom dia, bom dia. Quero mandar um abraço grande pro nosso amigo lá de Lagoa Vermelha, nosso amigo Juscelir, acompanhando a programação da Amizade. Bom dia. Obrigada pela preferência. Todo o pessoal de Lagoa Vermelha sempre ligados na programação especial.

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0: especial da amizade pra você. Música bonita que você confere aqui na programação. Perder você é abraçar a solidão. Antes também, Coração de Vidro, Ataíde e Alexandre. 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

Lucimar, lá de Marau, quem tá ouvindo a nossa programação, bom dia, amiga, uma ótima segunda-feira pra você. Vamos de música, vamos de sucesso aqui na programação de todos os dias, né? Sucesso sertanejo nacional e internacional. Vamos de Zezé de Camargo, irmão da Lua, amigo das estrelas.

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Eu até tô sofrendo, mas eu tô vivendo.

0: 10h21.
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Quero mandar um abraço grande pro nosso amigo que tá ligadinho com a gente.

0: amigo Ricardo Becker, que tá lá em Lagoa Vermelha ouvindo a nossa programação. Bom dia, Ricardo. Obrigada sempre pela companhia. Vamos de música pra você, o sucesso de Terceira Dimensão.
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0: minutos, daqui a pouquinho tem o nosso momento mensagem, 10h34 na programação da Amizade. Vamos de música, vamos de Sétimo Sentido, Larga do Meu Pé. Depois tem música, tem pedido, gostaríamos de homenagear a Jaine Casagrande, hoje que está de aniversário. Conseguem rodar aquela música nos braços teus e falar dos seus colegas de trabalho que mandam um forte abraço, desejam aí um feliz aniversário, muitas felicidades, saúde e um excelente novo ciclo. Parabéns, então, todos os colegas de trabalho, oferecendo especialmente então para Jaine Casagrande, que hoje está de aniversário. Parabéns a Jaine, muitos e muitos aniversários ainda, muitas alegrias e muita saúde para você. Homenagem com todo o carinho de todos aí os teus colegas de trabalho, então, depois aí da banda Sétimo Sentido, Larga do Meu Pé.
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3: Ô, mulher, você é linda, mas tá botando uma pressão. 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
1: 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Amém.

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0: Vamos de música, essa vai pro nosso amigo Cassiano. Cassiano é lá do bairro Gentil Ibiraiaras, ligado com a gente, acompanhando a nossa programação. Alô, Cassiano, abraço grande pra você. Tem música aqui na programação, pediu Chico Rei Paraná, Minha Serenata, pessoal do bairro Gentil, lá em Ibiraiaras, meu abraço especial. Depois também tem a nossa amiga Marli da Canhada Funda Muliterno, oferece pro esposo, o Neuci. Eles que estão ligadinhos com a gente. Alô, dona Marli, obrigada pela preferência, tá bom? Pro esposo, o Neuci, a filha do caminhoneiro.
1: 10h48.

0: família de um caminhoneiro. Uma história real que aconteceu na cidade de Castelo, no estado do Espírito Santo. E pra contar essa melodia, eu, Denis Gerais, convido meu amigo Flávio Moreno, o mais apaixonado da Bahia.
1: E essa vai em memória a filha.

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4: Daqui a pouquinho, nosso momento mensagem pra você. Tem Banda 10, Boletos do Coração. Bom dia.
1: Essa é assim, ó.

Pra você, te desejo um bom dia já já. Tem o nosso momento mensagem aqui na programação especial de todos os dias. Vamos de música para nossa amiga Carmen, lá de Viraiaras também, tá ligadinha com a gente, a Carmen, acompanhando todos os dias, né, a programação da amizade. Carmen, um abraço grande para você e também para todo o pessoal de Viraiaras, Rogério Magrão e banda. Eu só acredito vendo.

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0: 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A cidade de Lyon, na França, guarda em suas pedras milenares a memória de quem sabe o que significa resistir. Conhecida historicamente como a Terra dos Mártires, em 1943, ela se viu mergulhada em um dos períodos mais sombrios da alma humana. Sob o jugo da ocupação nazista, ela se transformou em um tabuleiro de sombras. Cada esquina, cada café, cada prédio pareciam vigiados por olhos invisíveis. O terror tinha um nome: Klaus Barbie, o carniceiro de Lyon. E uma sede, o Hotel Terminus, onde interrogatórios brutais silenciavam vozes ali para sempre. E foi nessa ambiência de medo, incertezas e dor que uma mulher se dispôs a alterar o rumo das suas vidas. Lucy Albrecht era professora de história. Seu marido Raimund, engenheiro. E aos olhos do mundo, um casal comum. Na intimidade do dever cívico eram pilares da resistência francesa. Em junho de 1943, o véu da segurança rompeu-se. Raimund foi preso e levado para a términa prisão de Montluc. Condenado, então, à morte. Ela, grávida de 5 meses, não se permitiu o luxo do desespero. Recusou-se a aceitar o inevitável. Sozinha, ela atravessou as portas do Hotel Terminus e sentou-se diante de um dos torturadores mais temidos da Europa. Dizendo-se uma noiva desesperada, alegou que precisava casar com o prisioneiro antes da sua execução, para que o seu filho tivesse o nome do pai e para salvar a sua honra. O carrasco, com muito espanto, cedeu. A cerimônia de casamento era, na verdade, o gatilho para uma operação de resgate meticulosamente planejada. No dia 21 de outubro de 1943, após o breve encontro nupcial, o comando organizado por ela interceptou o comboio que reconduzia detidos à prisão. Em meio ao fogo cruzado e à neutralização dos guardas alemães, não apenas Raimund, mas outros 13 prisioneiros foram arrancados das garras da morte e levados então para a segurança. Uma única pessoa, agindo com inteligência e coragem, mudou a trajetória de 14 famílias e fortaleceu o espírito de uma resistência que se recusava a morrer. Após a emboscada, a família Albrecht conseguiu chegar a Londres, onde então o seu segundo filho teve como padrinho Charles de Gaulle. E diante das grandes tempestades que assolam o mundo e das sombras que por vezes parecem obscurecer o horizonte da humanidade, é comum ainda sermos assaltados por um sentimento de profunda pequenez. Olhamos ao redor e muitas vezes nos questionamos: o que pode um único coração fazer diante de tamanha desordem? Mas a história, essa história que acabamos de percorrer, nos recorda que, embora não possamos mudar o mundo inteiro, detemos o poder de mudar o mundo de alguém. E muitas vezes, pertinho de nós. Ou também, de plantar a semente que alterará o curso de uma vida. Todos nós carregamos essa centelha transformadora. A noite escura, que parece muitas vezes sufocar a última réstia de fé, pode também se tornar aquela que precede o espetáculo do sol que renasce. A aurora não pede licença para brilhar. Então sejamos alvorada no panorama de sombras, porque afinal o único coração fiel ao bem é capaz de redirecionar o destino de uma ou de várias vidas. Nosso momento, mensagem de hoje, né? Muito bonita a nossa mensagem de hoje, transformando o caos em esperança. Aquilo que muitas vezes, né, parecia que se tornaria o fim de uma vida, então ali se tornou algo de esperança. Então que diante das tempestades, né, da nossa vida e de tudo que assola o mundo, né, das sombras que por vezes parecem não deixar a gente olhar para frente e ver realmente o que é correto e certo, né? É comum sermos muitas vezes direcionados por um sentimento de pequenez. Mas o que eu posso fazer, né? Essa é a nossa pergunta muitas vezes. Como eu posso agir? E nós olhamos ao nosso redor, né, e nos questionamos, mas diante de tudo isso que está acontecendo, o que que eu posso fazer? Qual a minha contribuição? E muitas vezes é algo pequeno, que muitas vezes mudamos a nós e também quem está ao nosso redor. Vivemos muitas vezes nas profundezas de achar que somos incapazes, que não temos poder sobre nós e que a nossa ação muitas vezes não vai ter resultados. Mas essa nossa mensagem, ela demonstra que com perseverança, com amor, tudo é possível. E além, né, de salvar o seu amor, ela ainda salvou muitos outros e também salvou a muitas famílias. Então, como diz a nossa mensagem, a história que nós acabamos de percorrer recorda que embora não possamos mudar o mundo inteiro, né, e a gente nem consegue, mas a gente pode fazer algo em benefício de alguém, né, ou mudar um caminho aqui, fazer diferente ali, muitas vezes só com a nossa presença. Porque todos nós temos algo transformador, né? Transformamos muitas vezes aquela noite escura, que muitas e muitas vezes nos sufoca, em dias brilhosos de esperança, né, e amor. Entendendo que se cada um de nós fizer um pouquinho, fizer a nossa parte na junção do mundo, então teremos fazendo grandes obras. Então, que essa nossa mensagem seja algo para a gente refletir. Quando a gente pensar, bah, mas o que eu vou fazer é tão pequeno, nem vai ter resultado. Tem sim. Por mais pequeno que seja a nossa ação, com certeza ela vai refletir, principalmente e muitas vezes, na vida de alguém. Então, esta foi a nossa mensagem, nosso momento de reflexão. Grande abraço a você que nos ouve, ouvinte, que acompanha a programação especial de todos os dias aqui pela 107.3, ZYD689, Rádio Amizade FM, Davi Canabarro, Rio Grande do Sul, Brasil, Mundo. Intervalinho comercial, já voltamos com mais música pra você.
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0: Vamos de nossa previsãozinha do tempo, né? Todas as manhãs aqui, depois do nosso momento mensagem pra você. Pra hoje, segunda-feira, nós teremos aí previsão de sol, né? Com muitas nuvens durante o dia, períodos de céu nublado, noite de céu limpo. Como está aí na tua cidade, né? Aqui na nossa cidade, Davi Canabarro, está nublado neste momento, né? Algumas aberturas de sol, mas pouca vontade, né? Temperaturas entre 7 e 11 graus. Vai continuar um pouco mais frio hoje, né? Amanhã, terça-feira, então, nós teremos sol o dia todo, sem nuvens no céu. Amanhã vai estar um dia bonito, né? Noite de tempo aberto e sem nuvens. Temperaturas entre 5 e 15 graus, temperatura já aumentando um pouquinho. Para quarta-feira, tempo ensolarado também, com nevoeiro ao amanhecer e noite de céu limpo. Teremos aí uma previsão de 8 a mínima e máxima 17 graus. E durante a semana aí também a gente vai ficar sabendo como é que vai ficar o nosso tempo durante a semana e também aí pro final de semana aqui, né? Temos previsãozinha aí de um calorzinho chegando. Então vamos ver aí durante a semana, né? Como é que fica a previsão do tempo. Vamos de música. Quero mandar um abraço grande lá pro pessoal do Mercado Agropecuário Santa Clara. Pessoal que tá ligadinho com a gente, alô? Pessoal do Mercado Agropecuário Santa Clara, né? Pessoal que tá sempre acompanhando a nossa programação. E eles pediram música aí pra homenagear, né? A Jaine Casagrande, que hoje tá de aniversário. Grande abraço a Jaine Casagrande. Recebe homenagem de todos os amigos e colegas, pessoal aí do Mercado Agropecuário Santa Clara, aqui na nossa cidade. Mato Grosso e Matias Trio Parada Dura, se for passar em Goiânia. E desejam a ela muitas e muitas felicidades, muitos anos de vida, muita saúde e também muitas alegrias.
3: 11:22.

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patrocina nosso espaço, vai com a gente. 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

0: Faz barulho pro Luciano Passarela aí, gente.
1: Obrigado, rainha. Obrigado, gente. Top demais.
2: Grande abraço a você que nos ouve. Intervalinho comercial. Já, já voltamos.
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0: 11:45, 11:45 na programação especial da Amizade Sucesso Nacional e Internacional, sertanejo melhor das bandinhas pra você. Reni Banda Dimensão acabou.
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0: E vou deixando também meu abraço grande pra você que acompanhou a nossa programação. Obrigada pelo carinho e também pela preferência. Retorna amanhã a partir das 8:30 para ficar com você neste espaço do nosso manhã, amiga. Uma ótima segunda-feira.

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0: Edson do Grupo Herança, Grupo Presença aqui na programação da Amizade, meio-dia 29. Falávamos aí com o nosso querido amigo Neucir, prefeito lá do município de Montauri, né? Conversava com a gente aí em off nesse momento, né? Trazendo algumas novidades e tudo mais. E olha só, meus queridos, tem alguns recados especiais para passar para você que tá aí na nossa companhia nessa tarde de hoje, meio-dia e 29, hoje dia 13 de julho. A gente traz as principais notícias, informações e serviços para você aqui na 107.3. 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Vamos para o intervalinho comercial. Na sequência, a gente volta com muito mais aqui na Amizade FM. Um grande abraço para você.
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3: De volta na Amizade 1 e 4, tem Banda Alma Latina, já tem um recadinho do mercado do comércio de bebidas Alessandrete, já nosso querido amigo Dirceu, parceiraço, aí tem uns convites especiais pra fazer pra você também.

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1: É com muito prazer que eu convido meu amigo Charles do Musical RC para cantar Camisa Manchada.
2: Ao meu grande amigo Mar, tamo junto nessa, parceiro. 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

som aqui na programação da Amizade, 1h25. Excelente tarde pra você. Tem um recadinho especial, meu amigo Dirceu. 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Vamos seguir com muita música boa aqui na programação da Amizade. Excelente segunda-feira, 10 graus e a temperatura 13 de julho hoje. Um grande abraço pra você.

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Anderson San Marino, Gilberto e Gilmar aqui na programação, 26:24, agora faltando para as 14h, uma excelente tarde de segunda-feira, um bom início de semana. A gente vai trazendo também as principais notícias, os principais portais de notícia da internet, deixando você por dentro de tudo que está acontecendo por aqui também, né? Agradecendo sempre o carinho da sua companhia, o carinho da sua audiência. E olha só, meus queridos, a gente vai atualizando as informações, né? As principais informações. Mistério em São Leopoldo, né? Crânio humano encontrado dentro de mochila em parada de ônibus. Essa descoberta assustou aí moradores de São Leopoldo na manhã dessa segunda-feira. Vamos seguindo com informação, né? E também o caso vai ser investigado pela Polícia Civil. Seguindo com informação, mãe e duas filhas de 4 e 5 anos morrem após carro sair da pista e bater em uma árvore. A tragédia aconteceu no domingo, né? Na BR-369, em Cornélio Procópio, no norte do Paraná. Reni Banda Dimensão, seu viver 500 anos. Um forte abraço pra você.

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1: Muito bem, meus queridos, estamos de volta. Agora 12, faltando para as 14h, o Mercado Família, economia, bom atendimento, preços especiais. 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Seguindo com moda boa, por aqui tem banda legal, pega eu e leva pra você. Um forte abraço, obrigado pela sua audiência, uma excelente tarde de segunda-feira. Segundo dia da semana começou bombando, 10 graus e a temperatura.
2: Os amigos.

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17 minutos, Taime Thiago, seu grande amor, abraço pra você, ótima tarde de segunda-feira, uma tarde de primeira pra você, não de segunda, né? Que beleza! E olha só, meus amigos, hoje é máximo 11 graus, estamos na máxima nessa tarde de hoje, não tem possibilidade de chuva, mas o tempo segue nublado nesta segunda-feira.

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Trazer 35 minutos. Um grande abraço pra você, uma excelente tarde, né? A gente vai atualizando aí as informações. Com mais de 700 atingidos, Eldorado do Sul busca retomar a rotina em meio a danos pelo temporal. Cidade se constrói, né? Após a queda de granizo e rajadas de vento. E na Copa do Mundo, né? A Copa do Mundo aí tá chegando à sua reta final, né? Já temos aí as semifinais da Copa do Mundo. Nos próximos dias aí terão os jogos, né? Até vamos atualizar aqui o pessoal para saber quando vão ser esses jogos, né? Amanhã tem França e Espanha, né? Pelas semifinais, e Inglaterra e Argentina na quarta-feira também pelas semifinais. Veremos, né? Serão grandes confrontos aí a semifinal da Copa do Mundo. Já pensou a Argentina ganhar mais uma Copa do Mundo aí, né? Uma atrás da outra. Não é impossível, não. 2:36, vamos seguindo com música, João Pedro e Cristiano aqui na programação.

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volta na amizade, voltamos por aqui, 3:03. Excelente tarde pra você que tá ligado conosco aqui na programação da 107.3. Dani Dalinho chegando aqui na amizade, depois tem Edson e Hudson e muito mais. Uma excelente segunda pra você, um dia especial, dia que agora se tornou ensolarado. Era pra ser nublado, o céu se abriu e o sol resolveu aparecer nessa segunda-feira.

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0: Aí o som do Rainha Musical, Cisco no Olho, 15 faltando pras 4, já tem intervalinho comercial. Deixa eu trazer um recado especial aqui antes da gente ir pro intervalo, né? 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Vamos pro intervalinho e já voltamos.
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Saiu o som do San Marino, bandido. Agora 11, faltando pras 4. Excelente tarde pra você. Tarde ensolarada. O sol resolveu aparecer aqui em Davi Canavarro. Coisa bem boa, né? Um abraço pra você.

0: De volta no Tarde Mais, voltamos aqui na programação da 107.3, nesta maravilhosa tarde de segunda-feira. Solzinho resolveu aparecer, coisa linda, né? Coisa bem boa. E olha só, a gente vai atualizando aqui algumas das principais informações, os portais de informação da internet. E olha só, algumas imagens, o pessoal enviou algumas imagens, né, da RS-324 no trecho entre Paraí e Casca, né, o trecho que de Nova Prata até Passo Fundo. O governador, o Eduardo Leite, quer colocar o 17 Free Flow para cobrança ida e volta, né? E tá feio, tá terrível, assim, ó, tá precário demais, né? O mínimo que pode o governo do estado fazer é resolver o problema das estradas, né? Já que o contribuinte paga aí IPVA e todos os seus impostos aí também, né? Vamos seguindo com música boa antes do intervalo. Vamos pro intervalinho. Parceiro demais, intervalo bom demais, né? Agora 4 em ponto. E já a gente volta com muita música boa por aqui.
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1: Apenas duas das 27 chacinas ocorridas em operações policiais no estado do Rio de Janeiro entre 2007 a 2022 resultaram em denúncias à justiça. É o que apontam os dados desenvolvidos pelo Grupo de Estudos de Novas Ilegalidades da Universidade Federal Fluminense. O professor de Sociologia e coordenador do grupo, Daniel Hirata, aponta os motivos para a impunidade.
2: Nós estamos sob vigência da súmula 70, que permite que o testemunho único, exclusivo de um policial possa ser usado como prova no conjunto probatório dos processos. É importante destacar que a perícia no estado do Rio de Janeiro está localizada dentro da Polícia Civil e, portanto, não guarda nenhuma independência com relação aos agentes perpetradores das mortes provocadas por policiais.
1: A súmula 70 é uma orientação do Tribunal de Justiça do Rio de Janeiro, criticada por juristas. Ainda segundo o professor, o Supremo Tribunal Federal já definiu regras para evitar mortes em operações policiais, mas que não são cumpridas pelas autoridades do Rio de Janeiro.
2: O STF determinou, por exemplo, que seria obrigatória a presença de ambulâncias durante operações policiais, que o perímetro escolar e o perímetro das unidades de saúde fosse protegido, que essas autoridades de saúde e educação fossem avisadas durante operações policiais, que os helicópteros não podem ser utilizados como plataforma de tiros, que as operações noturnas não podem acontecer.
1: Ainda segundo o estudo da Universidade Fluminense, em 15 anos, mais de 2.600 pessoas morreram em operações policiais no estado. Agência Rádio Web, produção e reportagem, Igor Pereira.
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amizade, agora 4 horas e 18 minutos. Voltamos aqui na programação da 107.3, agradecendo seu carinho e sua companhia. Sua audiência, né? A gente vai seguindo junto por aqui, trazendo as principais notícias, os portais de informação da internet, deixando você por dentro de tudo que tá rolando aí também nos portais de notícia da internet. A gente vai atualizar aqui as notícias da nossa região, né? Do jornal. Jornais da nossa região também, para que a gente fique informado sobre o que está acontecendo por aqui, né? E olha só, campeão municipal de quadrilha e canastra de Santo Antônio do Palma. O campeonato, né, define os campeões. E também Pelotas e parcerias são campeões da bocha, da Copa Casca de Bochas. E também atualizando mais algumas notícias, Casca incentiva a população a solicitar nota fiscal e concorrer a prêmios através da campanha Sua Nota Vale Prêmios. 4h19, na sequência tem sucesso do Henrique.

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1: De volta aqui na Amizade, olha só, um acidente do tipo saída de pista deixa 4 feridos na 470. Essa saída de pista deixou 4 homens feridos nas proximidades do Círio do César na manhã dessa segunda-feira por volta das 8 da manhã. Eles estavam no veículo e todos tiveram ferimentos leves, né? Eles foram levados para o hospital Carlos Barbosa e Garibaldi também. Atualizando mais algumas informações por aqui, das principais do dia, 2 jovens morrem após Porsche bater em árvore e pegar fogo em Campinas. Vamos seguindo com o sucesso, João Pedro e Felipe, pega eu, agora 4h29. Quase 29, agora sim, 29.

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0: De volta na Amizade 10, faltando para 5 da tarde. A gente vai atualizando a previsão do tempo nessa tarde maravilhosa de segunda-feira. E olha só, meus queridos, previsão do tempo para amanhã, né? Máxima de 16, mínima de 4 graus. Sol o dia todo com nuvens no céu, com aumento de nebulosidade à noite. Segundo a previsão, não chove. Pelo menos é o que diz a previsão do tempo aí. Não irá chover na segunda-feira. Deixa eu mandar um abraço aqui pro pessoal que tá na nossa companhia também, né? Ligado conosco aqui na programação da 107.3. Um grande abraço aí ao nosso amigo Maninho, pedindo música, né? Um grande abraço aí, pessoal de Guabiju, ligado com a gente, né? Um abração especial. Obrigado pelo carinho, pela companhia. Chegando sucesso por aqui do Antony Gabriel, agora 9 para 5.
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Sucesso da Ana Júlia, coluna dos lábios de mel. Um forte abraço aos amigos. Amanhã, se Deus quiser, tem mais. Tarde mais aqui na Amizade. Excelente segunda-feira. Fique com Deus e até amanhã, se Deus quiser.

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0: É, e vamos nós chegando aqui na programação. Muito boa tarde para você, nosso ouvinte ligado conosco. Vamos aqui com muita alegria, chegando, né, abrindo a programação do Querência desta segunda-feira, dia 13 de julho. 12 graus a temperatura neste momento, né, neste finalzinho de tarde. E eu com muita alegria vou chegando por aqui, né, para a partir de agora seguir na sua companhia até às 19 horas. Com o sucesso gaúcho que vai seguindo aqui na programação a partir de agora, pra você que também gosta, né, da boa música aqui do nosso Rio Grande, é nosso convidado a seguir ligado na programação, você que vai chegando agora também, nosso abração especial, um abençoado final de tarde pra você, uma feliz e abençoada semana, que dê tudo certo, né? E assim a gente segue no embalo da boa música sempre. Nosso abraço a você que todos os dias liga o teu rádio, sintoniza a 107.3 e nos faz companhia. E claro, você participa também da programação. Adicione Amizade FM no WhatsApp no 984-352490 ou também através do nosso fixo. Pede o teu sucesso galponeiro que eu rodo pra você também. Vamos seguindo então, vai te aproxegando por aí e aqui nós vamos seguindo no embalo da boa música aqui pelas ondas da Amizade FM. Vamos com o Romário Gaúcho e os Bombachudos, essa música bonita pra matear com Deus. Depois, Grupo Manotaço na sequência, bem à moda antiga.
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Ai, de volta por aqui. Vamos que vamos nós, seguindo na programação aqui do Querência. A gente vai seguindo, né, com a boa música pra você ligado, sintonizado aqui na Amizade FM. E vamos, claro, atendendo o seu pedido também. Nosso abraço a você que sempre se liga conosco e participa da programação também. Vamos com essa próxima música na voz do Porca Véia, que é o pedido do nosso ouvinte Edenilson, ligado conosco. Muito obrigada sempre pela audiência. A música Fandangueiro, na voz aí do Porca Véia. A gente já roda na primeira. Depois, manda um abração especial também lá pra nossa amiga Jo, ligadinha conosco, né? Tá na estrada aí, voltando do trabalho e nos dando aquela caroninha básica, né? Aquele abração especial pra Jo, que nos acompanha lá de Blumenau, Santa Catarina. Sempre sintoniza também a 107.3. Então a gente manda aquele abração especial aí, tudo de bom, um ótimo descanso. A gente roda em seguidinha Sucesso Bonito, na voz de Newton Ferreira. Depois a gente roda também sucesso do Grupo Cordiona, que vai especial pra nossa amiga Cristina, lá em Arvorezinha. O pessoal também todos os dias ligam o rádio e ficam nos acompanhando, né? Então vai meu abraço especial lá pra nossa amiga Cristina, pro seu filho Samuel, todo o pessoal lá de Arvorezinha. Tudo de bom pra vocês aí. Vamos desejando uma abençoada semana pra vocês. Na sequência a gente já roda a música solicitada Rosa Branca. Música bonita, Rosa Branca, na voz aí do Grupo Cordiona. Tá bom? E assim seguimos. Tá aí na primeira, então, Porca Véia Fandangueiro. Depois, sucesso com Newton Ferreira na sequência. Agora, 5 horas, 20 minutos.

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de volta por aqui, vamos nós, dando sequência na programação. Agora 5h34, 5h34, a gente vai prosseguindo por aqui com a boa música para você que nos faz companhia em mais um final de tarde bem gaúcho, né? Aqui pelas ondas da Amizade FM. Vamos seguindo por aqui, sempre trazendo, claro, a música da tua preferência também. Vamos trazendo o saudoso José Mendes na primeira. Mandar um abraço lá pro nosso amigo seu Luiz Balardim, lá na Capela de Fátima, São Domingos do Sul. Tá sempre ligado com a gente todos os dias. Liga o rádio e nos acompanha aqui na programação. Vai aquele abração especial lá pro nosso amigo seu Luiz Balardim. Uma ótima semana também. A gente roda a Ciganinha, uma música bonita na voz aí do saudoso José Mendes. Então a gente já roda por aqui, sucesso bonito, né? A Ciganinha. Depois, Gildo de Freitas, que é o pedido lá do nosso amigo seu Pedro. Ligado conosco também lá em Marau. Aquele abração especial lá pro nosso ouvinte que nos faz sempre companhia também. Vamos agradecendo, né, pela audiência. Desejando uma abençoada semana. Aquele abraço especial lá pro seu Pedro e família lá em Marau, lá no bairro Santa Lúcia. Tudo de bom pra vocês aí também. A gente roda na sequência. Sucesso de Gildo de Freitas, o baile dos cabeludos. Também já tá programada aqui na sequência, a gente roda. Depois a gente roda também sucesso dos Filhos do Rio Grande. Essa música eu atendo pedido da nossa amiga Zélia, lá em Moliterno. Também acompanhando direto aqui a programação. Meu abraço especial pra Zélia e toda a família. Tá pedindo música e oferece especialmente pra sua netinha Emily, que estará de aniversário, né? No próximo dia 19, no próximo domingo, então, né? Vai estar de aniversário aí, completando mais um aninho de vida. Então tá desejando aí os parabéns, muita saúde, né? Que Deus abençoe sempre a sua vida. Homenagem, então, da Zélia. E também recebe a homenagem da sua mãe, do Matheus Henrique, né? De toda a família e todas as tias. Claro, a nossa homenagem também, né? Especialmente aí pra pequena Emily. Tudo de bom aí, um feliz aniversário, então, no próximo domingo. Homenagem especial da vó Zélia, juntamente com toda a família. Tá bom? E a música Flor do Meu Jardim? Então, na sequência, a gente roda. Sucesso aí dos Filhos do Rio Grande. Tá bom? Seguimos na primeira, tá? Então, a Ciganinha.

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Vamos seguindo com música na programação aqui do Querência. Vamos com Baitaca. Essa música eu atendo pedido da nossa ouvinte Luzia, lá na Lagoa Vermelha. Tá na nossa companhia também neste finalzinho de tarde. Oferece música pra nós aqui da rádio, pra todos os ouvintes também. Então mando aquele abração especial lá pra Luzia, lá em Lagoa Vermelha. A gente roda então o sucesso do Baitaca, pedido de um pai pra filho. E também na voz do Gildo de Freitas, Todos Devemos Rezar. Uma música muito bonita, então já vamos tocar por aqui também. E manda um alô aqui, oferecendo o programa de hoje lá pro nosso amigo Alceu de Moraes. E pra sua esposa Rosana, que estão nos acompanhando também, lá de Serafina Correia. Tudo de bom pra vocês aí, a gente agradece, né, a companhia de sempre aqui na programação. Tudo de bom pra vocês e uma abençoada semana também. A gente vai oferecendo o programa de hoje pra vocês aí também. Tá bom? Vamos com Baitaca então, depois sucesso de Gildo de Freitas na sequência.

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Olá, meu caro, minha cara ouvinte, estamos juntos mais uma vez para mais uma semana, uma alegria muito grande poder falar com você. Que esta palavra seja uma semente lançada no terreno da vida, no coração das pessoas e que ela possa fazer bem. Eu gostaria de falar hoje sobre cada um colhe o que semeia. Nós já ouvimos muitas vezes falar desse dito, de certa forma até popular, mas que tem origem já nas religiões, no ambiente cultural judaico-cristão. Nós dizemos, cada um colhe o que semeia. E esse dito é bem conhecido. Semear e colher. Em quase todas as religiões, culturas, há uma formulação que acolhe essa ideia. Já no mundo oriental, a lei do assim chamado karma significa que tudo o que se faz ou deixa de fazer nessa vida terá uma consequência correspondente na próxima vida. Isso é no mundo oriental. Entre os povos indígenas, esse dito, essa máxima, muitas vezes foi expressa de maneira ecológica. Para os índios, assim como tu tratas a Mãe Terra, no final também serás tratado pela Mãe Terra. Por isso que hoje as consequências da falta de cuidado com a Terra também traz consequências para nós. Também, em inglês, há uma variação desse dito que diz: o que fazes algum dia retorna para ti. Se nós olhamos cientificamente a lei de Isaac Newton, que descobriu a gravidade, ele diz: toda ação provoca uma reação oposta de igual intensidade. Se olhamos também economicamente nas empresas, obtém-se uma resposta do cliente, uma reação do cliente e sucesso na razão direta da qualidade do produto ou do serviço oferecidos. Ação, reação. Também no cliente, um produto bom causa uma boa reação. Um país, uma empresa ou uma sociedade propiciará a felicidade e a satisfação de seus clientes ou cidadãos em relação proporcional com a qualidade do negócio que ela ou ele oferecem. Por isso, a máxima colhe o que se planta, ela é adaptada a várias situações. Que nós possamos perceber isso. E cada um tem consciência para perceber o que está plantando. O que você colhe é aquilo que você está plantando hoje. Por isso, sementes de amor, sementes de solidariedade, de compreensão, de perdão, de respeito. Tudo isso faz com que a nossa vida seja melhor hoje e amanhã.

0: Pensemos nisso, uma ótima semana. Deus te abençoe. Em nome do Pai, do Filho e do Espírito Santo. Amém.
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É, e vamos nós, seguindo na programação, agora 6:07. 6:07, 10 graus a temperatura neste início de noite de segunda-feira. A gente vai seguindo por aqui, dando uma passadinha na previsão do tempo, né? Vamos dando uma atualizada aqui, vamos conferindo, né, pra amanhã. Amanhã, terça-feira, dia de sol, né? Sol o dia todo, sem nuvens no céu. Temperatura mínima de 4, a máxima de 16 graus, sem previsão de chuva para amanhã, terça-feira. Para quarta-feira, também tempo ensolarado, temperatura mínima de 7, a máxima de 18 graus, sem previsão de chuva também para a próxima quarta-feira. Para quinta-feira, tempo ensolarado também, temperatura mínima de 10, a máxima de 22 graus, também sem previsão de chuva para quinta-feira. E para sexta-feira também, a princípio, dia de sol, sem nuvens no céu, temperatura mínima de 17, a máxima chegando aos 25 graus na próxima sexta-feira, né? Então, uma semana de sol, tá marcando aqui a princípio, né? Aproveitar bem essa semana de sol, porque depois vem a chuva, né? E bastante chuva. É o que tá previsto por aqui, né? Pra semana que vem tem muita chuva prevista, né? Então aproveitar bem essa daqui, porque na próxima a chuva vai vir e vai vir em bastante quantidade, né? Tá marcando por aqui, mas a gente vai sempre atualizando, né? O que tá marcando por enquanto. Vamos seguindo então, a gente segue na programação com música, agradecendo o carinho da sua companhia, a sua participação também. Vamos trazendo por aqui sucesso do Serranos, que é o pedido do nosso ouvinte Edenilson, ligado conosco. Muito obrigada pela sintonia. A Bailanta de Fronteira, já vamos tocar sucesso aqui com os Serranos. Depois a gente roda a Teixeirinha, que é o pedido também lá da nossa amiga Marli, lá em Paraí. Pessoal acompanhando também todos os dias, né, a programação. Então vai meu abração especial lá pra Marli e todo o pessoal lá de Paraí. Oferece música pro seu esposo, pra nós aqui da rádio, pra todo mundo que tá ouvindo o programa. A Gaita Velha do Seu Ari. Sucesso aí com Teixeirinha e os Mirins. Então, na sequência, a gente já roda por aqui também. Depois, o pedido da Diana, oferece música pra Mana Jaque, pro Mano Juarez, também pro sobrinho Lucas, pela passagem aí do aniversário, desejando aí um feliz aniversário, né, com muita saúde aí, muitos anos de vida. E oferece também para todas as amigas da área indígena. Então, nosso abraço para vocês aí também. Muito obrigado pela sintonia. A gente roda em seguidinha a Cadela Baia, sucesso do Mano Lima. Bom, e assim seguimos. Agora 6:09. Uma ótima noite para você.

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1: Vamos nós seguindo na programação e a gente vai conferindo agora as cotações agropecuárias desta segunda-feira, dia 13 de julho. Conferindo por aqui o valor da soja sendo cotada a R$ 129, a saca de 60 quilos, o milho a R$ 61, saca de 60 quilos, e o trigo a R$ 70, a saca de 60 quilos. Daí as cotações com os preços médios praticados aqui em nossa região e sempre, né, as cotações num oferecimento especial da Reginato Cereais e Agronegócios.
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Seguimos na programação, a música tem sequência, a gente vai seguindo por aqui até às 19 horas, seguindo com o Sucesso Gaúcho, pra você que sintoniza a Amizade FM nesta noite de segunda-feira. Vamos com Teixeirinha, e essa eu atendo o pedido lá do nosso amigo Lalico, lá em Ibiraiaras, tá aí tomando mate ao redor do fogo, né? E acompanhando aqui direto a programação da Amizade FM. Manda aquele abração lá pro nosso amigo Lalico, pra sua esposa e toda a gauchada lá de Ibiraiaras também. Estamos sempre nos fazendo companhia. Então vai aquele abraço especial pra vocês aí. Tudo de bom, uma ótima semana. Estamos trazendo aqui a música solicitada, tá oferecendo também. É, o Lalico oferece lá pra Muliterno, lá para o seu Ulisses Munhon, também pro seu Antônio Bife. É, confirmando a presença aí na feijoada, né? Na semana Farroupilha, que se aproxima, né? Quando vê, tá aí mais uma semana Farroupilha, né? Tempo passa rápido, então tá confirmando a presença aí na feijoada, né? Então aquele abraço também pra toda a turma lá de Muliterno, forte abraço aí, tudo de bom. Nos trazendo aqui a fama do Boi Barroso, na voz aí do Teixeirinha. Depois, Porca Véia, e essa eu atendo pedido lá do Cabelo, lá em Guabiju. Também tá na nossa companhia ao redor do fogo, né? Oferece música pra nós aqui da rádio, também pra sua mãe Nádia e em especial pra Maria, a Maria Rosa lá do Camping Carreiro. Então vai especial também lá pra Maria Rosa lá no Camping Carreiro. Tá bom? Aquele abração pro Cabelo, todo o pessoal lá de Guabiju. Na sequência, Lembranças, na voz aí do saudoso Porca Véia. Agora 6 horas, 28 minutos.

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de volta por aqui, agora 9 minutos, saltando para as 19 horas. E nós vamos chegando ao final aqui de mais um programa Querência. Deixo meu abraço, agradecendo o carinho da sua companhia e desejando uma ótima noite pra você também. Ficar tocando aí pra encerrar, sucesso do Baitaca. Essa música, manda um abraço lá pra nossa amiga Suzana Girardello, lá em Moliterno. Também tá chimarrando na companhia aqui do Querência. Então vai meu abraço especial lá pra Suzana e toda a família lá em Moliterno. A gente deixa tocando então do fundo da grota, sucesso aí do Baitaca. E daqui a pouco a gente volta, né? Depois da Voz do Brasil, a gente retorna aqui na programação com a turma aí do programa italiano. Tá bom? Então segue ligado aí que já a gente volta por aqui. Forte abraço pra você, até mais.

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1: no dia de hoje. Olá, boa noite.
2: Boa noite para você que nos acompanha em todo o país.
1: Segunda-feira, 13 de julho de 2026.
2: Vamos ao destaque do dia na Voz do Brasil.
1: Aumento da mistura obrigatória de biodiesel começa a ser avaliado pelo Instituto Mauá de Tecnologia.
2: E é apresentada a primeira turbina a gás movida a etanol para a geração de energia elétrica. Luana Karen.
3: A unidade é capaz de gerar 1 megawatt de potência, energia suficiente para abastecer aproximadamente 3.600 residências.
1: Novas regras para a publicidade de bets.
2: Empresas deverão incluir avisos de advertência sobre riscos em jogos de apostas. Graziele Bezerra.
4: A exemplo do que já acontece em propagandas de cigarros, bebidas alcoólicas ou remédios, as campanhas estão obrigadas a alertar sobre os riscos associados a esta prática.
1: Brasil celebra 26 anos do ECA, um marco histórico na transformação e proteção da infância.
2: Sobre o assunto, nós conversamos com Fábio Meirelles, do Ministério dos Direitos Humanos e da Cidadania.
5: Ele fortalece não só o papel da família, da sociedade, do Estado, mas dessa visão de promoção dos direitos de crianças e adolescentes.
1: Hoje na apresentação, eu, Mariana Jungmann e Luciano Seixas.
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1: Publicidade das casas de apostas online, as chamadas bets, deverá ocorrer, nessa publicidade deverão ocorrer advertências sobre os riscos para os apostadores.
2: As empresas também não poderão usar especialistas e influenciadores em suas publicidades de forma a convencer uma pessoa a apostar.
1: As novas regras começam a vigorar a partir do dia 17 de julho.
4: Pessoas famosas em ambientes festivos fazendo promessas de dinheiro fácil. Técnicas largamente usadas por empresas de apostas para atrair novos jogadores, mas que agora estão proibidas. As chamadas bets, que atuam no ramo de apostas online, estão obrigadas a alertar sobre os riscos associados a esta prática. A exemplo do que já acontece em propagandas de cigarros, bebidas alcoólicas ou remédios, as campanhas deverão exibir advertências, como explica o ministro da Fazenda, Dario Durigan.
6: Primeiro, apostar faz você perder dinheiro. A segunda, apostar pode causar dependência. E a terceira, aposta não é investimento, sempre seguido da chamada que é Ministério da Fazenda adverte, para que as pessoas tenham essa informação vinda de uma fonte oficial, depois de apurados os efeitos dos jogos nas famílias brasileiras.
4: As campanhas também não poderão utilizar influenciadores digitais ou comentaristas esportivos para induzir o público a apostar ou apresentar apostas como forma de investimento ou ganho fácil de dinheiro. O ministro da Fazenda também alertou para a tolerância zero com empresas ilegais.
6: Bet ilegal em nenhuma medida está autorizada e nem os publicitários, os veículos de comunicação estão autorizados a fazer, ao contrário, estão proibidos de veicular qualquer publicidade envolvendo empresa não autorizada a operar no mercado.
4: A advogada Juliana Prates perdeu o irmão há 6 meses para o vício em jogos online. Para ela, qualquer tipo de propaganda de plataformas de apostas deveria ser proibida.
7: Para que a gente consiga, pelo menos, fazer com que as pessoas tenham consciência sobre o que é a atividade das apostas, que ela não é se divertir, mas sabendo os riscos que são decorrentes de quem pode começar essa atividade. Né?
4: O prazo para as empresas se adequarem às novas regras é 17 de julho. Quem descumprir pode ser multado em até 20% do faturamento da operadora, ter as atividades suspensas por até 180 dias e ter a autorização de funcionamento cassada em casos de reincidência grave. Reportagem Graziele Bezerra.
2: Veículos que poluem menos. Para colocar essa ideia em prática, começaram hoje os testes para adicionar mais biocombustível ao diesel, sem que isso traga prejuízo ao motor.
1: Uma comitiva do governo federal acompanhou o início dessa nova fase.
8: O biodiesel é um combustível renovável que desde 2004 vem sendo misturado ao diesel no país. E para cumprir a lei que prevê a diminuição da dependência do petróleo, o Ministério de Minas e Energia está coordenando estudos em parceria com instituições de pesquisa. Um deles é o aumento do biocombustível ao diesel, que hoje está em 15%. E nesta segunda-feira começou o Programa Nacional de Testes do Biodiesel no Instituto Mauá de Tecnologia, em São Caetano do Sul, no estado de São Paulo. De acordo com o ministro de Minas e Energia, Alexandre Silveira, essa é uma fase essencial para a mudança obrigatória nas porcentagens dos combustíveis prevista na lei.
0: Nós não podemos avançar sem que esses testes sejam feitos.
8: A lei do combustível do futuro prevê o aumento de biodiesel e etanol, produzidos a partir de matéria-prima renovável, como cana-de-açúcar, milho, soja, mamona, entre outros. O etanol e o biodiesel colaboram para a diversificação da matriz energética e redução das emissões de gases do efeito estufa. Para isso, uma rede nacional de pesquisa mobiliza 30 milhões de reais em 3 anos, unindo ministérios, a agência reguladora e 18 laboratórios. O presidente da Associação Brasileira de Engenharia Automotiva, Marcos Vinícius Aguiar, destacou a capacidade brasileira de produzir combustíveis limpos.
9: Aqui nós estamos participando junto com o governo, junto com o setor privado, montadoras, fornecedores, produtores de biocombustíveis, para fazer uma série de testes para que as misturas sejam validadas. O Brasil está indo para a hibridização, veículos híbridos, sejam a combustão interna de passageiros a etanol, sejam pesados de biodiesel.
8: O Centro de Pesquisas do Instituto Mauá de Tecnologia comprovou a viabilidade técnica do E30, que usa 30% de etanol anidro na gasolina atualmente comercializada no Brasil. Agora, o objetivo é testar a adição de até 25% de biodiesel no diesel. A lei ainda prevê o uso de combustível sustentável também na aviação. Reportagem Luciana Colares de Holanda.
2: O Brasil agora é o 6º país do mundo a desenvolver a tecnologia para a fabricação de turbinas.
1: E a turbina brasileira é capaz de gerar energia elétrica funcionando principalmente com o etanol, um combustível limpo e sustentável.
2: Além de fornecer energia, a turbina poderá ser usada também em sistemas de defesa.
3: O Instituto de Aeronáutica e Espaço apresentou a integrantes do governo federal a primeira unidade de geração de energia elétrica movida a etanol com turbina a gás, totalmente desenvolvida no país. A unidade é capaz de gerar 1 megawatt de potência, energia suficiente para abastecer aproximadamente 3.600 residências. Como destacou o ministro de Minas e Energia, Alexandre Silveira, a turbina pode ajudar a levar energia elétrica de fontes renováveis a regiões remotas do país.
0: Nós temos 196 unidades isoladas na Amazônia. E isso, na composição da conta de energia, custa 12.600.000.000 de reais de óleo diesel por ano.
3: De acordo com o tenente brigadeiro do ar, Marcelo Damasceno, comandante da aeronáutica, a turbina desenvolvida para o projeto pode ser utilizada também em projetos de segurança nacional.
10: Ela foi concebida para proporcionar rápido transporte, instalação e operação em localidades remotas, em cenários de calamidade ou sempre que se fizer necessária uma fonte confiável de energia. É igualmente capaz de impulsionar o desenvolvimento de sistemas propulsivos para aviões, drones e outras plataformas aeroespaciais militares e civis de interesse estratégico para o Estado brasileiro.
3: Foram investidos no projeto cerca de 134 milhões de reais do Fundo Nacional de Desenvolvimento Científico e Tecnológico. O projeto foi desenvolvido em parceria com a iniciativa privada. Reportagem Luana Karen.
1: Hoje, o Estatuto da Criança e do Adolescente completa 36 anos.
2: A lei provocou uma transformação na forma que a sociedade brasileira enxerga os direitos da infância.
1: E nós conversamos sobre essas mudanças e os avanços proporcionados pela legislação com o diretor de Proteção da Criança e do Adolescente do Ministério dos Direitos Humanos e da Cidadania, Fábio Meirelles. Acompanhe. Diretor Fábio Meirelles, muito bem-vindo aqui à Voz do Brasil. A gente quer começar falando da importância, né, do Estatuto da Criança e do Adolescente. A criação dessa legislação, ela promoveu uma mudança de paradigma na forma como a sociedade encara os direitos da infância, né? O que que o senhor apontaria como essas principais mudanças do ECA em relação ao que existia anteriormente como legislação?
5: Prazer falar com os ouvintes da Voz do Brasil. O ECA foi promulgado em 1990, né? É um estatuto que marca uma virada histórica. É a consolidação de uma doutrina, que é a doutrina da proteção integral. Então, ele reconhece que as crianças e adolescentes, para além de objetos de políticas públicas assistencialistas, elas passam a ser sujeitos de direitos, e a gente, com o ECA, avança no tema da prioridade absoluta, da dignidade, da voz, da participação de crianças e adolescentes. Então, o ECA é um marco, né, para o mundo, ele é conhecido nacional e internacionalmente, e ele marca também uma adesão do Brasil a compromissos que o Brasil tem com a ONU. Então, a gente, em 1989, teve a Convenção sobre os Direitos da Criança, e em 1990, o ECA marca, né, ele é um marco jurídico, político, ético, voltado ao cuidado, à proteção e ao desenvolvimento integral de todas as infâncias e adolescências do Brasil. Então, acho que o ECA merece ser celebrado.
2: O ECA surgiu também no contexto da nova Constituição, que tinha sido promulgada apenas 2 anos antes, né? Ele traz esse espírito de afirmação de direitos sociais e deveres coletivos que marcou os debates também sobre a Constituição?
5: Com certeza. O artigo 227 da Constituição fala na prioridade absoluta de crianças e adolescentes, né? E o ECA vem para reafirmar esse artigo da Constituição e para avançar, né? A gente hoje olha para o ECA, olha para a universalização da escola pública, olha para a redução da mortalidade infantil, olha para a criação dos conselhos e o papel dos conselhos tutelares, das varas da infância, das varas da juventude, o fortalecimento das políticas públicas de acolhimento, convivência familiar, convivência comunitária, para a consolidação das medidas socioeducativas. Esses são só alguns exemplos de conquistas concretas que a gente vê a partir da Constituição Federal e a partir do Estatuto da Criança e do Adolescente. Então, mais do que uma lei, né, o ECA representa essa mudança de paradigma, e ele fortalece não só o papel da família, da sociedade, do Estado, mas dessa visão de promoção dos direitos de crianças e adolescentes.
1: Uma construção mesmo, né, de todos esses direitos. Agora, uma das principais inovações do ECA foi a criação dos conselhos tutelares, que a gente talvez possa dizer que são os grandes guardiões dos direitos da infância, né? Como é que foi a consolidação deles ao longo desse tempo? Hoje os conselhos são uma referência para quem busca proteção aos direitos das crianças?
5: Com certeza. O ECA, né, criou os conselhos tutelares, é uma das principais inovações do Estatuto, é apresentar, né, as funções, atribuições dos conselhos tutelares. O nosso CONAN, do Conselho Nacional dos Direitos da Criança e do Adolescente, recomenda que haja um conselho tutelar para cada 100 mil habitantes, e o importante é a gente falar sobre as competências dos conselhos tutelares. Ele é um órgão que ele é gerido, né, vinculado às prefeituras, composto por 5 membros, escolhidos pela comunidade local em eleições diretas, eles seguem diretrizes estabelecidas, eles são órgãos que eles evoluem de uma ideia de assistência a menores para um paradigma da proteção integral. A função do Conselho Tutelar não é prestar serviço de forma a atender direito, e sim zelar para que os direitos de crianças e adolescentes sejam cumpridos efetivamente. Eles são órgãos autônomos, né? Eles não aplicam penas, e eles são essa ferramenta de requisitar serviços públicos como vaga em creche, tratamento psicológico, encaminhar os casos para o Ministério Público. Então, o Estatuto traz esse papel e atribuições dos conselhos tutelares, que são profissionais fundamentais do sistema de garantia de direitos, e que eles fortalecem essa visão de princípio e de proteção integral de crianças e adolescentes no território.
2: Bom, diretor, 36 anos depois, o que que o senhor apontaria como principais avanços proporcionados pelo ECA?
11: Veja, os principais avanços, a gente olha, né, para o país. O Brasil é um país diverso, plural. A gente olha para os territórios, a gente ainda consegue enxergar desigualdades sociais, econômicas, culturais. Mas o ECA é esse instrumento, né? Ele apresenta um avanço inegável. A legislação anterior, que era o Código de Menores, ele possuía uma visão punitivista, assistencialista, eventualmente até discriminatória. As crianças e adolescentes eram alvos de ações punitivistas, ações assistencialistas. Então o ECA traz essa nova visão, né? O ECA representa essa mudança de paradigma. Ele fortalece o papel da família, da sociedade, no Estado. Então, se a gente olhar, como eu disse, para hoje a universalização da escola pública, a redução da mortalidade infantil, os conselhos tutelares, as varas, fortalecimento de políticas públicas, as políticas de assistência social, a política nacional de saúde para criança e adolescente. Então, isso tudo é uma consolidação para além de uma visão de direitos de desenvolvimento integral de crianças e adolescentes, a gente hoje vê que esses direitos estão garantidos com prioridade absoluta, dignidade. Então a gente celebra o ECA como esse instrumento que é uma referência e que hoje ele é, né? Ele é política pública intersetorial do governo federal, de estados e municípios. Então a gente hoje vê o estatuto como uma referência para o mundo.
1: Agora, quais são então os desafios para garantir plenamente todos os direitos que estão previstos no estatuto?
11: Olha, a gente hoje tem um país, o Brasil é um país muito diverso, né? Muito plural, ele tem muitos territórios, então a gente tem crianças urbanas e rurais, a gente tem crianças e adolescentes indígenas, crianças e adolescentes quilombolas, ribeirinhas, com deficiência, migrantes e refugiadas, crianças em situação de vulnerabilidade. Então eu diria que o principal desafio é olhar para a proteção integral e prioridade absoluta, mas com esse recorte das diversidades, né, de crianças e adolescentes. E eu acho que também o principal desafio não é criar novas leis, mas garantir que os direitos previstos no Estatuto da Criança e do Adolescente cheguem à vida real de crianças e adolescentes. Então esse é o nosso papel enquanto Ministério dos Direitos Humanos e da Cidadania, de articular para que o Estatuto da Criança não seja só uma legislação avançada reconhecida no Brasil e no mundo, mas que ele vire realidade nos territórios e para as diversidades de crianças e adolescentes do nosso país.
2: Muito bem, nós conversamos com Fábio Meirelles, diretor de proteção da criança e do adolescente do Ministério dos Direitos Humanos e da Cidadania. Amanhã você acompanha aqui na Voz do Brasil a segunda parte dessa entrevista sobre o ECA Digital. Muito obrigado, diretor, até amanhã.
11: Obrigada a você, estou à disposição.
1: Pois é, o Estatuto da Criança e do Adolescente estabelece que a vacinação infantil é obrigatória em todo o território nacional.
2: E para manter o calendário de vacinas em dia, basta o comparecimento a uma unidade básica de saúde.
1: O Sistema Único de Saúde oferece de graça 17 vacinas que previnem dezenas de doenças.
12: Carolina tem 7 anos e hoje está cheia de saúde. A mãe dela, a empresária Thaís Moraes, conta que a menina nasceu prematura e precisou passar os primeiros dias de vida na UTI. Depois da alta, manter a caderneta de vacinação em dia se tornou uma das prioridades da família.
13: Saiu do hospital, a primeira coisa que a gente fez foi providenciar as vacinas, né, de acordo com a idade dela. Então a gente sempre teve essa preocupação, principalmente porque ela nasceu prematura.
12: As vacinas estimulam o organismo a criar defesas contra vírus e bactérias, ajudando a prevenir doenças. Elas são importantes em todas as fases da vida, mas têm um papel fundamental na infância, quando o sistema imunológico ainda está em desenvolvimento. A primeira vacina que o bebê recebe pelo Sistema Único de Saúde é a BCG. Na rede pública, ela é aplicada ainda na maternidade e protege contra as formas graves da tuberculose. Mas o calendário infantil inclui várias outras vacinas nos primeiros anos de vida. É o que destaca Ana Catarina Araújo, diretora substituta do Departamento do Programa Nacional de Imunizações do Ministério da Saúde.
14: Nós temos vacina que protege, a vacina BCG e a vacina hepatite B, que devem ser feitas ainda na maternidade, que são vacinas que protegem para a hepatite, para as formas graves da tuberculose, como vacina contra a poliomielite, difteria, tétano, coqueluche, pneumonia, meningites, hepatite A, sarampo, caxumba, rubéola, a varicela. E nós temos hoje um calendário bastante robusto.
12: É importante que cada vacina seja aplicada na idade recomendada, mas se alguma dose ficou para trás, ainda é possível atualizar a caderneta. Basta procurar a unidade de saúde mais próxima, como explica o presidente do Departamento de Imunizações da Sociedade Brasileira de Pediatria, Eduardo Jorge.
15: Pais que estão com o calendário atrasado, vamos lá procurar o posto de saúde, atualizar o calendário dos bebês e de todas as ações básicas de saúde. A vacinação é aquela que representa a melhor evidência, o melhor custo-benefício.
12: Para manter a carteira de vacinação em dia e consultar as doses aplicadas, basta acessar meususdigital.saude.gov.br. O calendário nacional de vacinação também pode ser consultado diretamente no site do Ministério da Saúde, em saude.gov.br. Para acessar as informações, é preciso ter uma conta na plataforma gov.br. Reportagem Márcia Fernandes.
1: E a Agência Nacional de Vigilância Sanitária registrou nova vacina contra a influenza.
2: O imunizante é indicado a partir de 6 meses de idade e previne contra a doença causada pelos subtipos A e B.
1: De acordo com a Anvisa, estudos clínicos com a vacina indicaram eficácia de até 73% na prevenção de influenza em adultos e de até 65% em crianças.
2: O registro do imunizante foi publicado no Diário Oficial da União desta segunda-feira.
1: E a Anvisa também determinou o recolhimento de suplementos alimentares e a apreensão de lotes falsificados do medicamento Monjaro.
2: Foi definida a retirada dos suplementos alimentares Fenogrego e Cúrcuma Plus, produzidos pela Alive Med Soluções em Saúde, por falhas na comprovação dos ingredientes e fornecedores,
1: indicando o descumprimento das normas sanitárias. Em relação aos lotes falsificados do Monjaro, a empresa dona do registro informou ter identificado no mercado unidades com características diferentes das presentes no produto original.
2: Assim como cada pessoa possui um CPF, cada empresa também tem um número de identificação. É o CNPJ, o Cadastro Nacional da Pessoa Jurídica.
1: E novas regras determinam, de forma mais objetiva, como será a análise das informações prestadas ao cadastro.
2: Agora as empresas devem ficar atentas ao preencher as informações.
16: A Receita Federal atualizou as regras do Cadastro Nacional da Pessoa Jurídica, o CNPJ. A nova instrução normativa detalha situações que podem levar à suspensão da inscrição por inconsistências cadastrais e estabelece critérios mais objetivos para análise das informações declaradas pelas empresas. Entre as mudanças estão novas regras relacionadas aos representantes legais e aos integrantes do quadro de sócios e administradores. O cadastro poderá apresentar problemas, por exemplo, quando houver CPF ou CNPJ de sócios em situação irregular. A norma também reforça o controle sobre os dados informados pelas empresas. Estão entre as inconsistências o uso de nome empresarial em desacordo com as normas de registro, endereço eletrônico vinculado a outra empresa, utilização de endereço ou telefone de terceiros sem autorização e incompatibilidades entre a atividade econômica, a natureza jurídica e as informações declaradas no CNPJ. Com a atualização, a Receita Federal orienta empresas e profissionais responsáveis pelos cadastros a manterem as informações sempre atualizadas e compatíveis com os documentos oficiais da pessoa jurídica. A Receita Federal também informou que o CNPJ, em formato alfanumérico, começa a ser implantado em 31 de julho. O novo modelo será utilizado nas novas inscrições e manterá os 14 caracteres, com combinação de letras e números. Os CNPJs já existentes continuam válidos e não precisam ser alterados. Raquel Mariano, para a Voz do Brasil.
1: Já está disponível o resultado de quem solicitou atendimento especializado no Exame Nacional do Ensino Médio, o Enem 2026.
2: O atendimento especializado é destinado aos participantes que necessitam de recursos de acessibilidade para realizar as provas.
1: Entre eles estão a prova em braille, a prova com letra ampliada, o auxílio para leitura e transcrição, a sala de fácil acesso e o tempo adicional.
2: A consulta pode ser feita na página do participante. As provas serão aplicadas nos dias 8 e 15 de novembro.
1: Governo brasileiro iniciou hoje o envio de 48 toneladas de leite em pó em ajuda humanitária a Cuba.
2: O objetivo é contribuir para o enfrentamento da situação de desabastecimento vivida pelo país.
1: A ajuda será transportada em 2 navios da Força Aérea Brasileira, ambos com destino a Santiago de Cuba.
2: E essas foram as notícias do Governo do Brasil.
1: Uma realização da Secretaria de Comunicação Social da Presidência da República.
2: Com produção da Imprensa Brasil de Comunicação.
1: E agora com as notícias do Poder Judiciário e do Congresso Nacional. Boa noite.
2: Boa noite para você, até amanhã.
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19: STF suspende por 90 dias visita de Flávio ao pai, Jair Bolsonaro.
20: Relatório Justiça em Números 2026 destaca dados históricos sobre a redução do acervo processual.
19: STJ entende que furto de bilhete premiado em lotérica deve ser julgado pela Justiça Estadual.
20: Boa noite, eu sou o Arthur Filho.
19: E eu sou Walter Lima.
20: O ministro Alexandre de Moraes do Supremo Tribunal Federal suspendeu por 90 dias as visitas do senador Flávio Bolsonaro ao pai, o ex-presidente da República, Jair Bolsonaro.
19: A decisão foi assinada nesta segunda-feira após a divulgação de uma carta escrita pelo ex-presidente durante o período em que cumpre prisão domiciliar com proibição de uso de redes sociais. Marcelo Della Libera.
21: Decisão do relator da execução penal, ministro Alexandre de Moraes, determinou a suspensão do direito de visita por entender que a divulgação da carta por intermédio de terceiros desrespeitou a medida cautelar imposta ao ex-presidente, que está proibido de usar redes sociais. Além da suspensão das visitas, Moraes deu prazo de 48 horas para que a defesa de Jair Bolsonaro informe se ele tinha conhecimento de que a carta seria divulgada nas redes sociais do filho.
20: O relatório Justiça em Números do Conselho Nacional de Justiça reforça o comprometimento do Poder Judiciário com a transparência.
19: Entre os destaques da edição de 2026 estão dados históricos sobre a redução do acervo processual. Fernanda Porto.
22: 45,2 milhões de processos julgados em todo o Brasil. Este é um dos destaques do relatório Justiça em Números 2026, realizado e divulgado pelo Conselho Nacional de Justiça. O levantamento indica ainda que o número é maior do que o total de processos recebidos, 40,9 milhões. Na prática, o índice revela quase 20% de produtividade e comprova que, pelo segundo ano consecutivo, o Poder Judiciário brasileiro julgou mais ações do que recebeu. Os dados são referentes ao ano base 2025 e indicam ainda outros fatores, como bom aproveitamento do orçamento, equidade de gênero e raça, além da atual composição do sistema de justiça.
20: Cabe à Justiça Estadual julgar a ação penal sobre furto de bilhete premiado retirado do cofre de casa lotérica.
19: Essa definição é do STJ. Fátima Uchoa.
23: Segundo investigação, após imprimir uma aposta da Mega Sena com defeito, a funcionária de uma lotérica a refez e a entregou ao cliente. Ela guardou a aposta defeituosa no cofre do estabelecimento, mas depois a retirou. No dia seguinte, foi à lotérica com um companheiro para pedir demissão, afirmando que ele era um dos ganhadores do prêmio principal. Após analisar filmagens, o Ministério Público ofereceu denúncia por furto qualificado. A defesa alegou competência da Justiça Federal porque o bilhete geraria direito perante a Caixa Econômica Empresa Pública Federal, mas o ministro do STJ, Ribeiro Dantas, manteve a ação penal na Justiça Estadual, considerando que a vítima do crime foi a lotérica que detinha o bilhete e precisou pagar o valor da aposta não estornada. E o fato de a Caixa pagar o prêmio seria apenas consequência do furto já consumado.
20: TST amplia ações de inclusão e combate à discriminação contra pessoas LGBTQIAPN+.
19: Iniciativas buscam reduzir desigualdades e garantir direitos no ambiente de trabalho. Marla Lacerda.
24: Entre as ações, o TST criou um grupo de trabalho voltado à promoção dos direitos das pessoas LGBTQIAPN+, e implementou a reserva de vagas em contratos terceirizados para pessoas trans e travestis, em situação de vulnerabilidade social. Além de promover campanhas institucionais de conscientização e visibilidade, o tribunal também tem assegurado direitos em decisões judiciais da corte, como o uso do nome social por pessoas transgênero, a reparação de danos em casos de discriminação no trabalho e a garantia de benefícios trabalhistas a casais homoafetivos.
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20: A você, uma boa noite.
19: E até amanhã.
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1: Eu sou Paula Groba.
2: E eu sou Humberto Pinheiro.
1: E estes são os destaques de hoje do Jornal do Senado, que começa agora.
2: Plenário pode votar nesta terça-feira a aposentadoria de agentes de saúde.
1: Porte de arma para vítimas de violência está na pauta das comissões nesta semana.
2: Avança a proposta que libera 13 bilhões para desenrola adimplentes, fiéis empreendedor e produtores rurais.
1: Boa noite.
2: Boa noite.
1: Avançou no Congresso o projeto que destina mais de 13 bilhões de reais aos programas Desenrola Adimplentes e Fiéis Empreendedor.
2: Após impasse sobre a origem dos recursos, deputados e senadores também aprovaram a destinação de verbas para apoiar produtores de cana-de-açúcar do Nordeste. Repórter Douglas Castilho.
3: O projeto foi aprovado pela Comissão Mista de Orçamento. O principal impasse durante a discussão da proposta se deu porque 270 milhões de reais do montante do crédito aberto serão retirados de um fundo destinado ao Minha Casa Minha Vida. Mas ao apresentar seu relatório, o senador Carlos Fávaro, do PSD de Mato Grosso, explicou que os recentes aumentos orçamentários no programa habitacional, num total de 3 bilhões de reais, não permitirão que haja prejuízos ao setor.
4: Não há nenhuma precarização do programa tão relevante para o nosso país, dito por conta do aumento expressivo de recursos alocados para o programa e todo ele em execução com toda a demanda necessária garantida em orçamento.
3: A maior parte dos recursos, porém, será remanejada de um superávit do Fundo Nacional de Desenvolvimento Científico e Tecnológico, hoje o maior instrumento público de fomento à inovação e pesquisa no Brasil. Como a verba é originária de acúmulo financeiro já ocorrido, também não haverá cancelamento de nenhuma ação governamental ativa. O texto agora precisa ser votado em sessão conjunta do Congresso Nacional.
1: O senador Chico Rodrigues, do PSB de Roraima, destacou a aprovação do projeto que atualiza as regras da regularização fundiária urbana.
2: Autor da proposta, o parlamentar afirmou que a medida vai agilizar a titulação de imóveis, ampliar a segurança jurídica para famílias que vivem em áreas ainda não regularizadas e facilitar o acesso ao crédito e a investimentos em infraestrutura, especialmente em Roraima.
5: Esse projeto, ele é certeiro. Ele procura exatamente fazer com que essas pessoas que vivem, que ocupam esse espaço, na maioria das vezes informal, possam definitivamente terem o seu título, que vai ser a sua carta de alforria.
1: Já o senador Eduardo Girão, do Novo do Ceará, cobrou mais transparência do Ministério da Saúde na compra de insulinas e de dispositivos usados por pacientes com diabetes. Segundo o parlamentar, reportagens e apontamentos de órgãos de controle indicam falhas em equipamentos de aplicação e levantam dúvidas sobre as licitações, o que na avaliação dele pode comprometer o tratamento de pacientes atendidos pelo SUS.
2: Girão defendeu a divulgação dos contratos, dos estudos técnicos e das medidas adotadas para corrigir os problemas. Ele também criticou o veto ao projeto que reconhece o diabetes tipo 1 como deficiência para fins legais e afirmou que a decisão deve ser analisada pelo Congresso Nacional. Segundo o senador, o atendimento às pessoas com diabetes exige planejamento, transparência na gestão dos recursos públicos e garantia de tratamento seguro e contínuo.
6: Sim. Se um dispositivo médico apresenta falhas, o impacto é imediato. Significa interrupção do tratamento, insegurança para o paciente, o aumento de um risco de complicações, sem falar no estresse de toda a família que sofre, que adoece junto.
1: E a Comissão de Assuntos Sociais discutiu a prevenção da cegueira evitável no Brasil.
2: Segundo um estudo da Agência Internacional para a Prevenção da Cegueira, mais de 28 milhões de brasileiros sofrerão perda de visão até 2030. Repórter César Mendes.
7: Autor do pedido do debate, médico oftalmologista, o senador doutor Irã, do Progressistas de Roraima, afirmou que é fundamental a oferta de consultas oftalmológicas nas unidades básicas de saúde, as UBSs.
8: A gente precisa colocar a oftalmologia no núcleo de saúde da família. Eu não vejo razão para a oftalmologia estar na média alta complexidade quando a gente precisa dar acesso às pessoas nos rincões desse país, onde às vezes a gente não tem um hospital, mas a gente tem uma UBS.
7: Camila Carlone, do Ministério da Saúde, defendeu políticas voltadas para a infância e a importância da detecção precoce de problemas oculares em recém-nascidos. Mauro Goldbaum, do Conselho Brasileiro de Oftalmologia, pediu urgência no enfrentamento de doenças como a catarata e o glaucoma. E Vitor Pavarino, da Organização Pan-Americana da Saúde, alertou sobre o alto custo econômico da cegueira no mundo e apontou desigualdades no acesso aos cuidados oculares.
9: A OMS, ela estima que 2 em cada 3 pessoas em países de baixa renda precisam de óculos, mas não têm acesso a esses óculos. E globalmente, 1 de cada 2 pessoas que precisa de cirurgia de catarata não tem acesso a esse procedimento.
7: O líder indígena é Wesh Yawalapiti Waurá, da terra indígena do Xingu, falou das dificuldades enfrentadas em aldeias situadas em áreas remotas do país e da importância de políticas públicas permanentes voltadas para essa população.
1: A última semana de trabalho no Congresso, antes do recesso parlamentar, terá pauta movimentada no Senado.
2: A Comissão de Segurança Pública analisa o porte temporário de arma para mulheres com medida protetiva. Também estão na pauta o aumento da pena para o estelionato amoroso e a estabilidade provisória para agentes em trabalho intermitente. As informações com Márcio Maturana.
10: Na terça-feira, a Comissão de Segurança Pública analisa em votação final, antes de o texto seguir para a Câmara dos Deputados, um projeto que autoriza porte de arma temporário para mulheres sob medida protetiva de urgência. Na quarta-feira, o uso de recursos do Fundo Eleitoral para combate a calamidades está na pauta da Comissão de Direitos Humanos. É uma sugestão legislativa apresentada por um cidadão no portal E-Cidadania que pode virar projeto de lei. Ainda na quarta, em votação final, a Comissão de Assuntos Sociais pode votar estabilidade provisória para gestantes em trabalho intermitente, temporário ou por prazo determinado. O senador Paulo Paim, do PT do Rio Grande do Sul, já foi relator substituto desse projeto.
11: De fato, o trabalho intermitente é um problemão. Eu conheço muitos colegas trabalhadores que dependem do trabalho intermitente. Ele ganha por hora trabalhada e, consequentemente, ele é chamado quanto o empregador precisa dele. E alguém vai me garantir que ele está pagando fundo de garantia, né? Que está pagando todos os direitos? Claro que não.
10: Outro projeto que pode ser votado pela Comissão de Direitos Humanos na quarta-feira aumenta a pena para crime de estelionato amoroso. É quando alguém usa um relacionamento para aplicar golpes emocionais, enganando, manipulando e causando prejuízos financeiros.
1: E a proposta de emenda à Constituição, que cria regras de aposentadoria diferenciada para

0: regularização do vínculo funcional dos profissionais, regras de transição, assistência financeira da União e estende os mesmos benefícios a agentes indígenas de saúde e agentes de saneamento.
1: Se a proposta for aprovada em primeiro turno, ainda terá que passar por novas sessões de discussão e por uma votação em segundo turno. Também estão na pauta a reforma do processo administrativo tributário, o incentivo à produção nacional de fertilizantes e a limitação da retenção de recursos dos fundos de participação de estados e municípios para pagamento de dívidas previdenciárias.
0: A Rádio Agência, serviço da Rádio Senado, que distribui conteúdo gratuito para emissoras de todo o país, ultrapassou a marca de 5 mil rádios parceiras.
1: A rede chegou a 5.011 emissoras com média de 25 novas adesões por mês. A maioria está fora dos grandes grupos de comunicação e inclui rádios comunitárias, públicas e educativas. As parcerias estão presentes em 1.737 municípios, nos 26 estados e no Distrito Federal. Para Fernanda Nardelli, coordenadora de distribuição da Rádio Agência, o resultado reforça a democratização do acesso à informação.
2: O rádio continua sendo um veículo de comunicação confiável que consegue chegar em lugares que nenhum outro veículo consegue. E a gente vê isso com os nossos resultados.
0: As emissoras interessadas em se tornar parceiras da Rádio Agência Senado precisam fazer apenas o seu cadastro, disponível na internet no endereço senado.leg.br/radioagência.
1: Com edição de Paula Groba e trabalhos técnicos de João Lira, o Jornal do Senado fica por aqui. Acompanhe agora as notícias da Câmara dos Deputados. Boa noite.
0: Boa noite e até amanhã.
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4: Avança na Câmara a criação de programa que leva eletricidade às escolas.
5: Parlamentares estudam utilização de bens confiscados em garimpo ilegal.
4: Projeto proíbe a divulgação de dados de servidoras com medida protetiva.
5: Boa noite. Para manter a proteção a vítimas de violência doméstica, um projeto determina que alguns dados de servidoras públicas nessa condição estejam fora da internet. O repórter Luiz Cláudio Canuto mostra os detalhes da proposta que já passou por algumas comissões da Câmara.
6: A Comissão de Administração e Serviço Público da Câmara dos Deputados aprovou projeto que proíbe a divulgação na internet de dados profissionais de servidoras públicas que estejam sob medida protetiva da Lei Maria da Penha, principalmente o salário e o local de trabalho. A proteção também valeria para pessoas diretamente ligadas à vítima, como pais, filhos e aquelas que formam novos relacionamentos com ela. Pelo texto, o juiz pode determinar a retirada das informações dos portais de transparência ou das páginas de órgãos públicos em até 24 horas. No caso de não cumprimento da decisão, sem justificativa, deve ser instaurado o processo administrativo disciplinar para apurar a responsabilidade. O projeto acrescenta um artigo à Lei Maria da Penha, de 2006, e muda a Lei de Acesso à Informação, de 2011. Foi aprovada uma nova versão do texto, feita pelo deputado delegado Antônio Furtado, do União do Rio de Janeiro, relator da proposta na Comissão de Direitos de Defesa da Mulher. A relatora na Comissão de Administração, deputada Samia Bonfim, do PSOL de São Paulo, reconhece a importância dos mecanismos de transparência que permitem ao cidadão saber o salário e benefícios dos servidores.
7: Mas no caso específico das mulheres vítimas de violência, acaba sendo uma exposição e um novo risco para ela, porque há diversas formas de violência, inclusive a violência patrimonial. E a partir dali também dá para se identificar quais são as suas condições de vida, onde ela mora, onde ela tem a vida social dela, porque existem muitos dados para além dos dados de salário, né? Dizem respeito à alocação, ao órgão em que ela está. Então a proposta, ela é muito clara, é vedar qualquer tipo de informação em se tratando de mulheres que têm medida protetiva e que, portanto, estão expostas, né? Estão vulneráveis numa condição de risco.
6: Em seu parecer, Samia Bonfim previu que o sigilo dure enquanto persistir a situação de ameaça, com revisão a cada 5 anos. As informações que não forem sigilosas poderão ser acessadas por meio de certidão, extrato ou cópia, com a ocultação das partes em sigilo. O projeto do deputado Pedro Lucas Fernandes, do União do Maranhão,

0: ainda vai ser analisado pela Comissão de Constituição e Justiça e não precisa passar pelo plenário. Para virar lei, precisa ser aprovado na Câmara e no Senado. Da Rádio Câmara de Brasília, Luiz Cláudio Canuto.
1: Direitos Humanos.
2: Rubens Ottoni, do PT de Goiás, defende a aprovação de projeto que obriga aeroportos a oferecer salas multissensoriais e de acomodação. Relator da medida, ele assinala que a ideia é acolher passageiros neurodivergentes em momentos de crise ou desconforto.
3: Rubens Ottoni destaca que a proposta também prevê capacitação periódica para equipes de atendimento e de segurança. O parlamentar acrescenta que a matéria determina que novos contratos de concessão aeroportuária incluam essa exigência.
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1: Justiça.
2: Proposta sugere o aproveitamento de equipamentos confiscados em operações contra o garimpo ilegal. A repórter Maria Neves tem os detalhes.
4: A Comissão de Minas e Energia da Câmara dos Deputados aprovou o projeto que proíbe a destruição imediata de bens de alto valor apreendidos em garimpo ilegal, como aeronaves, embarcações e tratores. Pela proposta, esses equipamentos deverão ser aproveitados pelo poder público sempre que possível. Autor do projeto, o deputado defensor Estélio Denner, de Roraima, defende não ser razoável a simples destruição de equipamentos que podem custar milhões de reais, como é o caso de aeronaves. Ele argumenta que há situações em que esse maquinário poderia atender aos interesses do próprio Estado.
5: Por exemplo, um maquinário de uma draga que pode servir muito bem ou das regiões que precisam, por exemplo, de balsas. Vou dar um exemplo específico aqui no estado de Roraima. Nós temos aqui no estado de Roraima ainda vários e vários rios que nós usamos balsas para a gente poder trafegar nas nossas rodovias, tanto federal como estadual ou municipal. Nós temos que ter balsas. Essas balsas poderiam ser reutilizadas para essa finalidade de a gente ajudar as pessoas a se locomover dentro do estado. Então, tudo isso passa por esse projeto.
4: Dentre os destinos que podem ter os equipamentos apreendidos em garimpo ilegal, o projeto prevê, por exemplo, o leilão público, com a destinação dos recursos para fundos de fiscalização ambiental e recuperação de áreas degradadas. Outra aplicação possível prevista na proposta é a incorporação ao patrimônio público. O texto determina ainda a doação para instituições de ensino técnico ou superior. A destruição somente seria permitida em caso de risco iminente à segurança dos agentes públicos ou da população, ou se um laudo técnico comprovar que a remoção do bem é inviável ou gera risco ambiental grave. O projeto que proíbe a destruição imediata de equipamentos apreendidos em garimpos ilegais ainda será analisado pelas comissões de Meio Ambiente e de Constituição e Justiça. Da Rádio Câmara de Brasília, Maria Neves.
1: Agricultura.
3: Tramita na casa projeto de Maurício do Vôlei, do PL de Minas Gerais, que cria o Programa Nacional de Simplificação do Licenciamento Ambiental Rural de Pequeno Porte. Segundo o deputado, a medida reduz a burocracia para atividades de baixo impacto ambiental.
2: Nas palavras de Maurício do Vôlei, a proposta cria um rito simplificado para a concessão de licenças e prioriza a tramitação dos pedidos. Ele considera que o projeto gera mais eficiência e segurança jurídica ao produtor, sem reduzir as exigências de proteção ao meio ambiente.
1: Economia.
3: O projeto regulamenta a relação entre plataformas de comércio eletrônico e vendedores parceiros. De autoria de Paulinho da Força, do Solidariedade de São Paulo, a matéria estabelece regras de transparência, restringe alterações unilaterais de contratos e cria mecanismos para coibir práticas consideradas abusivas.
6: O texto prevê aviso prévio de 90 dias para mudanças que aumentem custos aos vendedores e proíbe condutas como a imposição de serviços. Paulinho da Força afirma que a medida protege pequenos empreendedores, fortalece a concorrência e reduz abusos no mercado digital.
1: Relações Exteriores.
3: Comissão aprova projeto que cria o Plano Nacional de Segurança de Fronteiras. A repórter Silvia Munhato explica os pontos da proposta.
7: A Comissão de Relações Exteriores e de Defesa Nacional da Câmara aprovou o projeto que institui o Plano Nacional de Segurança de Fronteiras. O projeto aprovado destina 30% dos recursos do Fundo Nacional de Segurança Pública para financiar o fortalecimento da fiscalização e o combate a crimes como narcotráfico e contrabando na faixa de fronteira brasileira. O relator, deputado José Rocha, do União da Bahia, modificou a proposta inicial para incluir o Ministério da Agricultura e Pecuária nos órgãos de gestão do plano.
8: Principalmente dos produtos fitossanitários que entram clandestinamente pelas fronteiras, a exemplo não só dos insumos, como também de soja contrabandeada por essas fronteiras.
7: A proposta estabelece a atuação integrada entre órgãos federais, estaduais e municipais e, para viabilizar essa coordenação, serão criados gabinetes de gestão integrada de fronteira e um centro de operações conjuntas, sediado no Ministério da Defesa. O deputado Arlindo Quinalha, do PT de São Paulo, foi contrário ao texto, afirmando que a ação nas fronteiras faz parte de várias normas infralegais que precisam ser flexíveis.
9: Tem tido iniciativas cuidando do tema. Pode não ser completo, evidentemente, mas cabe ao Executivo essas iniciativas.
7: A proposta que cria o Plano Nacional de Segurança de Fronteiras ainda será analisada pelas comissões de Finanças e Tributação e de Constituição e Justiça. Da Rádio Câmara de Brasília, Silvia Munhato.
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1: Transportes.
6: Tramita na Câmara projeto de Caroline de Tone, do PL de Santa Catarina, que proíbe o uso de drones, satélites e sistemas de inteligência artificial para a aplicação de multas de trânsito. A deputada explica que a proposta mantém o uso de equipamentos de fiscalização já previstos na legislação.
3: Caroline de Tone sustenta que o projeto garante mais segurança jurídica e previsibilidade na fiscalização de trânsito. Ela avalia ainda que a medida também protege os motoristas de formas de monitoramento que possam comprometer a privacidade e gerar abusos.
6: Paulo Guedes, do PT de Minas Gerais, requer a realização de audiência para discutir a regulamentação dos táxis intermunicipais e do transporte alternativo. Ele afirma que o debate também deve abordar os critérios adotados para a aplicação de multas e apreensão de veículos.
3: Segundo Paulo Guedes, a audiência deve reunir órgãos públicos, representantes da categoria e especialistas para discutir alternativas que conciliem a fiscalização, a segurança dos passageiros, o direito ao trabalho dos profissionais e a melhoria da mobilidade entre os municípios.
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1: Comissões.
6: Deputados analisam regras para suporte de bicicletas em ônibus urbanos. O repórter José Carlos Oliveira nos conta quais são.
15: As comissões de Viação e Transporte e de Desenvolvimento Urbano da Câmara dos Deputados aprovaram regras para suporte de bicicletas em ônibus e micro-ônibus do transporte coletivo urbano. A intenção é facilitar a mobilidade nas cidades, incentivando o uso das bicicletas no deslocamento diário, como afirma o deputado Diego Andrade, do PSD de Minas Gerais, um dos relatores do texto.
16: Nós temos muitos ciclistas no Brasil e a gente tem que estar estimulando, né, mais ciclovias e essa integração com o transporte público. Por exemplo, a gente sabe que nem todo o transporte público leva a pessoa à porta da casa dela, né? Então ela pode se deslocar de bicicleta e aí ter o suporte para colocar a bicicleta e se deslocar.
15: A proposta original do deputado Juninho do Pneu, do Rio de Janeiro, previa obrigatoriedade na instalação dos suportes de bicicleta nos ônibus. Já Diego Andrade preferiu adotar um modelo que permite a implementação da medida de acordo com a realidade de cada município. O relator também quer que a regulamentação conte com o apoio técnico do CONTRAN, Conselho Nacional de Trânsito.
16: A gente passa para o poder público municipal estar regulamentando essa questão, né? De acordo com quais as linhas que têm a viabilidade, os veículos que têm a viabilidade e ao CONTRAN para poder definir como que isso será feito, né? Observando aí as normas de segurança, é claro, mas valorizando o ciclista e integrando aí os modais de transporte.
15: De acordo com o texto, as prefeituras terão autonomia para definir os trajetos de transporte público integrado e o percentual da frota de ônibus e micro-ônibus que terão suportes para bicicletas. Se também for aprovado na Comissão de Constituição e Justiça, o projeto de lei poderá ser enviado diretamente para análise do Senado, sem necessidade de votação no plenário da Câmara. Da Rádio Câmara de Brasília, José Carlos Oliveira.
1: Educação.
3: Política pública para garantir energia elétrica de qualidade nas escolas, principalmente as localizadas em áreas remotas, está sendo analisada em projeto na Câmara. Os detalhes com a repórter Sofia Peçanha.
17: A Comissão de Minas e Energia aprovou a criação do programa Luz na Escola por meio de verba do Fundo de Universalização de Serviços de Telecomunicações, o FUST. O programa apresenta os seguintes objetivos: promover a instalação de sistemas de geração de energia elétrica e apoiar as escolas em regiões de difícil acesso ou em situações de vulnerabilidade, de acordo com as metas do Plano Nacional de Educação e da Agenda 2030 para o Desenvolvimento Sustentável. Durante a votação na comissão, o relator, deputado Hugo Leal, do PSD do Rio de Janeiro, reafirmou que a promoção da equidade e da inclusão educacional, quando motivadas pela infraestrutura energética sustentável, devem ser uma prioridade governamental.
18: O projeto de lei que ora analisamos dá um passo além de garantir que a ausência de energia elétrica não seja obstáculo para a execução de políticas públicas de conectividade e educação digital.
17: Pelo texto, o programa será coordenado pelos órgãos responsáveis pelas políticas educacionais de comunicação e de energia. Além disso, o foco do projeto será em atender todas as escolas de educação básica da rede pública, em especial as localizadas em áreas remotas e sem acesso à energia. Em sua justificativa, o deputado Pedro Czai, do PT de Santa Catarina, autor do projeto, destacou que o programa surge como resposta a esse obstáculo. Dessa forma, a implementação da medida contribuirá para a sustentabilidade ambiental e a redução das desigualdades regionais. Na reunião da comissão, o deputado Guleal confirmou que o projeto destaca a importância do acesso à educação de qualidade e a inclusão digital como motores essenciais para o desenvolvimento social e econômico do país.
18: Entendemos que a iniciativa representa um avanço decisivo na universalização do acesso à energia elétrica em todas as escolas públicas, fortalecendo a integração de políticas públicas estruturantes de educação, telecomunicações e energia.
17: O Fundo de Universalização dos Serviços de Telecomunicações tem o objetivo de promover a universalização da conectividade nas escolas públicas. Atualmente, o fundo não abrange investimentos em fontes de energia renovável para escolas localizadas em áreas sem acesso à eletricidade. Portanto, a proposta altera a lei que institui o FUST, oferecendo a essas instituições os recursos necessários para se conectarem à rede elétrica e, consequentemente, à internet. Para ser aprovado, o projeto que cria o programa Luz na Escola ainda precisa ser analisado pelas comissões de Finanças, de Educação e de Constituição e Justiça. Da Rádio Câmara de Brasília, Sofia Peçanha.
1: Habitação.
6: Igor Timo, do União de Minas Gerais, é autor de projeto que amplia para 60 salários mínimos o valor dos imóveis que podem ser transferidos sem escritura pública. O deputado assinala que o propósito é reduzir custos para a família.
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